0: 9:31.
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3: 14 de agosto de 2026. PF mira esquema suspeito de lavagem de dinheiro em bets. Brasil avança em 71% dos indicadores de desigualdade. Eu sou o Ailton Moreno e o Rádio Notícias está no ar.
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0: Polícia Federal deflagrou nesta quinta-feira 13 a Operação Arena, em ação conjunta com o Ministério Público Federal, a Receita Federal e a Secretaria de Prêmios e Apostas do Ministério da Fazenda. A investigação apura um grupo empresarial suspeito de usar empresas no exterior para ocultar a origem e o destino de valores obtidos com jogos de azar e apostas esportivas. Ao todo, são cumpridos 17 mandados de busca e apreensão em 5 estados. A operação também inclui quebra de sigilos bancário e temático, além do bloqueio e sequestro de bens e valores que podem chegar a R$1 bilhão. Entre os alvos estão a sede da Pixbet em Campina Grande e o advogado Nelson Williams, suspeito de lavar dinheiro ligado ao esquema. Os investigados podem responder por evasão de divisas, lavagem de dinheiro e outros crimes contra o sistema financeiro nacional. O relatório do Observatório Brasileiro das Desigualdades 2026 aponta que o Brasil avançou em 34 dos 48 indicadores analisados no último ano. O resultado representa melhora em 71% dos itens acompanhados pelo estudo. Os avanços estão ligados principalmente à melhoria da renda média, ao aumento do mercado de trabalho, à redução da pobreza, à maior segurança alimentar e ao acesso a serviços básicos. O relatório também aponta melhor em áreas como saúde, educação e segurança. Apesar dos avanços, 8 indicadores pioraram. Entre as pioras estão a desigualdade salarial entre homens e mulheres, a concentração de renda, a tributação menor para rendas mais altas, as condições mais desfavoráveis à população negra e a concentração dos piores indicadores sociais no Norte e Nordeste.
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0: hora certa.
1: 9:44.
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1: Hora certa, hora certa. Rádio Acesa FM, 10:04.
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5: Os Estados Unidos registraram a execução de 3 presos em um único dia, algo que não acontecia há 16 anos. Os estados do Tennessee, Oklahoma e Alabama foram responsáveis pelas sentenças de morte, em um momento de crescente debate sobre a pena capital no país. As execuções ocorrem em meio a discussões sobre a expansão do uso da pena de morte e propostas para ampliar os métodos de execução, conforme noticiado. A última vez que 3 execuções foram realizadas no mesmo dia foi em 2010, segundo dados de organizações que monitoram o tema.
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1: 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Espero que esteja bem, com muita saúde, muita felicidade e muito amor. O Love Music está no ar.
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2: Calor e tempo seco prevalecem no final de semana no interior do país. No litoral nordestino há previsão de chuvas isoladas, mas sem intensidade, por conta da circulação de ventos úmidos vindos do Oceano Atlântico. As precipitações também estão previstas para o extremo norte da região norte do país. Tocantins e sul do Pará seguem também com o tempo seco. A previsão é da meteorologista da TempoQ, Maria Clara Sasaki.
3: No interior do Brasil, o que predomina é uma massa de ar seco que garante tanto o final de semana quanto o decorrer dos próximos dias um cenário de tempo seco, de temperaturas muito elevadas e também baixa umidade relativa do ar. Vários municípios podem registrar máximas acima dos 40 graus ao longo deste final de semana. Esse período de temperaturas muito elevadas, né, superando 5 graus acima da média climatológica para o período por mais de 5 dias, é classificado como onda de calor. E esse cenário vai continuar até pelo menos o dia 20, 22 do mês de agosto.
2: A secura no interior do país propicia a propagação de queimadas. Por isso, não crie situações de fogo e cuidado ao eliminar tocos de cigarros. A região sul do Brasil terá um final de semana de chuvas.
3: Primeiro no sábado atingem Santa Catarina e o estado do Paraná e depois no domingo começam a se organizar também no estado do Rio Grande do Sul, especialmente em áreas de fronteira com a Argentina e com o Uruguai. Essa chuva pode ser, né, como eu mencionei, de moderada a forte intensidade. Não se descarta o potencial para rajadas de vento mais intensas, queda de granizo, trovoadas. Essa chuva não consegue avançar para a maior parte do Brasil. Até podemos ter um aumento da nebulosidade na faixa leste de São Paulo, Rio de Janeiro e Espírito Santo durante o final de semana, com eventual chuva fraca, mas nada muito além desta condição.
2: O Rio de Janeiro terá um domingo com muitas nuvens e com temperatura máxima de 30 graus. O mesmo em São Paulo, mas com temperatura máxima de 29 graus. Em Vitória, há possibilidade de chuvas isoladas. A temperatura máxima é de 26 graus na capital capixaba. Com informações da TempoQ, Alan Barbosa.

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1: Esse foi mais um bloco do Love Music. Voltamos já.
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2: Rádio Acesa FM, 10h43.
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0: última vilã. Opa, calma aí, nada de vilã. Nossa última fofoquinha pra hoje. Mas tem vilã na história, tá? Minha primeira filha vilã. Disse Renata Sorrá sobre papel de Aline Moraes em Por Você, novela que estreia na segunda-feira. Renata Sorrá falou sobre a relação entre Pérola e Vanessa, personagem de Por Você, próxima novela da sete da TV Globo, durante conversa com jornalistas, da qual o Playviews participou. Na trama, que estreia segunda-feira, 17 de agosto, no lugar de Coração Acelerado, a veterana viverá a mãe da vilã interpretada por Aline Moraes. A atriz elogiou a atuação da colega e destacou o desafio de continuar uma relação marcada pelo afeto, mas também por frustrações. A Aline tá fazendo lindamente. É a primeira vez que eu tenho uma filha vilã. Essa construção eu tô tomando muito cuidado, porque ela ama a filha, tem amor pela filha, mas até quando? Isso está sempre na minha cabeça quando eu estudo, afirmou a Renata Sorrá. Renata explicou que Pérola acredita na possibilidade de mudança da filha, apesar de reconhecer os seus defeitos. Ela ama a filha, mas o grande sonho dela é que a Vanessa consiga mudar, consiga se tornar uma pessoa melhor. Não sei se ela vai conseguir. É uma relação muito delicada. A mãe reconhece tantos erros da filha que não é fácil construir essa relação, completou a atriz. E a gente espera muito dessa novela, né? Com grandes artistas, os veteranos, os mais novos. Vai acontecer. E eu vou trazer muito dessa novela por aqui também. Ó, beijaço! Excelente final de semana. Na segunda tem mais fofocas. Vou correr atrás. Tchau, tchau!
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2: É hora da hora, hora certa. Rádio Acesa FM, 11:17.
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1: Que bom ter a sua companhia. 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
1: Com essas, a gente encerra a edição de hoje do Love Music. Que bom ter você sempre com a gente aqui ligadinhos. Na próxima edição, estaremos de volta com mais canções pra você. Beijos e até lá.
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3: Rádio Acesa FM, 11 horas e 55 minutos.

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1: Quero partilhar com você mais uma pequena reflexão que busca ser gotas de espiritualidade no nosso viver, conviver e lutar diário. Partilho com você mais uma pequena reflexão do pequeno livro intitulado O Credo, os 12 artigos da nossa fé, livrinho de Frei Carlos Mestres e Francisco Rufino. Na oração do Credo, afirmamos lá que Jesus é filho da Virgem Maria. Maria, o Evangelho de Lucas afirma com certa solenidade que o nome da Virgem era Maria. Maria ou Miriam era o nome da irmã de Moisés. Como Jocabed, a mãe, e com a ajuda da princesa egípcia, Maria salvou a vida de Moisés, seu irmão mais novo. Diz a Bíblia, a filha do faraó reconheceu Moisés e o criou como seu próprio filho. Assim Moisés foi iniciado em toda a sabedoria dos egípcios e era poderoso no falar e no agir. Desse modo, graças à iniciativa e à esperteza de Maria, sua irmã, Moisés foi preparado para realizar sua missão como libertador do povo de Deus. Jesus é o novo Moisés, o novo libertador, que nasceu graças à disposição de Maria, sua mãe, que disse: eis aqui a serva do Senhor, faça-se em mim segundo a tua palavra. O cântico de louvor e de gratidão de Maria na visita que fez à sua prima Isabel. É lindo, partilho com você. Minha alma proclama a grandeza do Senhor. Meu espírito se alegra em Deus, meu Salvador, porque olhou para a humilhação de sua serva. Doravante todas as gerações me felicitarão, porque o Todo-Poderoso fez em mim maravilhas. Santo é o seu nome. Sua misericórdia chega aos que o temem de geração em geração. Ele realiza prodígios com seu braço, dispersa os soberbos de coração. Derruba do trono os poderosos e eleva os humildes. Sacia de bens os famintos e despede os ricos de mãos vazias. Socorre Israel, seu servo, lembrando-se de sua misericórdia, conforme prometera aos nossos pais, em favor de Abraão e de sua descendência para sempre. Esta oração do Magnífico está lá no Evangelho de Lucas, capítulo 1, versículos 46 a 55. Fique com essa reflexão, fique com o abraço terno de Frei Gilvander Moreira, que o Deus que é infinito amor nos abençoe e que abençoados sejamos bênção uns para os outros. E até o próximo Palavras de Fé.
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2: Zero hora e 3 minutos. 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

0: acertando os ponteiros.
1: Hora certa,
2: 0:12.
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4: Calor e tempo seco prevalecem no final de semana no interior do país. No litoral nordestino, há previsão de chuvas isoladas, mas sem intensidade, por conta da circulação de ventos úmidos vindos do Oceano Atlântico. As precipitações também estão previstas para o extremo norte da região norte do país. Tocantins e sul do Pará seguem também com o tempo seco. A previsão é da meteorologista da TempoQ, Maria Clara Sasaki.
5: No interior do Brasil, o que predomina é uma massa de ar seco que garante tanto o final de semana quanto o decorrer dos próximos dias um cenário de tempo seco, de temperaturas muito elevadas e também baixa umidade relativa do ar. Vários municípios podem registrar máximas acima dos 40 graus ao longo deste final de semana. Esse período de temperaturas muito elevadas, né, superando 5 graus acima da média climatológica para o período por mais de 5 dias, é classificado como onda de calor. E esse cenário vai continuar até pelo menos o dia 20-22 do mês de agosto.
4: A secura no interior do país propicia a propagação de queimadas. Por isso, não crie situações de fogo e cuidado ao eliminar tocos de cigarros. A região sul do Brasil terá um final de semana de chuvas.
5: Primeiro no sábado atingem Santa Catarina e o estado do Paraná e depois no domingo começam a se organizar também no estado do Rio Grande do Sul, especialmente em áreas de fronteira com a Argentina e com o Uruguai. Essa chuva pode ser, né, como eu mencionei, de moderada a forte intensidade. Não se descarta o potencial para rajadas de vento mais intensas, queda de granizo, trovoadas. Essa chuva não consegue avançar para a maior parte do Brasil. Até podemos ter um aumento da nebulosidade na faixa leste de São Paulo, Rio de Janeiro e Espírito Santo durante o final de semana, com eventual chuva fraca, mas nada muito além desta condição.
4: O Rio de Janeiro terá um domingo com muitas nuvens e com temperatura máxima de 30 graus. O mesmo em São Paulo, mas com temperatura máxima de 29 graus. Em Vitória, há possibilidade de chuvas isoladas. A temperatura máxima é de 26 graus na capital capixaba. Com informações da Tempo OK, Alan Barreto.

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0: Sexta-feira, 14 de agosto de 2026. Este é o Giro de Notícias. Eu sou Eduardo Amaral e você acompanha os destaques do momento. Divulgada nesta sexta-feira, a Pesquisa Nacional por Amostra de Domicílios, a PNAD Contínua, aponta que a taxa de desemprego caiu para 5,4% no segundo trimestre do ano. No trimestre anterior, a média nacional foi de 6,1%. Dos 27 estados brasileiros, 11 fecharam o período com uma taxa de desemprego abaixo da média nacional e em 5 deles ela ficou abaixo de 3%. A PNAD Contínua é uma pesquisa realizada pelo Instituto Brasileiro de Geografia e Estatística, o IBGE. O ministro Flávio Dino, do Supremo Tribunal Federal, STF, retirou o sigilo de 3 decisões sobre esquema de corrupção que está sendo investigado no Maranhão. Uma das decisões aponta a atuação do senador Everton Rocha, do PDT do Maranhão, para, de acordo com a Polícia Federal, travar o andamento da apuração do assassinato de um empresário maranhense no ano de 2022. O senador teria atuado junto ao Supremo Tribunal de Justiça, o STJ. A decisão de Dino foi noticiada pela colunista do UOL, Daniela Lima. Ela acontece após o STF determinar a quebra de sigilo de fonte em um caso envolvendo um blogueiro maranhense que vinha divulgando o trajeto de Dino no Maranhão. O jornalista diz que denunciava o uso, segundo ele, irregular de carros blindados quando Dino viajava ao estado. Maranhão é a terra natal do ministro. A Polícia Federal afirma ter identificado o uso de 549 CPFs de pessoas mortas em documentos usados em operações ligadas à empresa Pixbet. Ela foi alvo da Operação Arena nesta quinta-feira, que apura um suposto esquema de evasão de divisas e lavagem de dinheiro por meio de apostas esportivas. Segundo a representação enviada à Justiça Federal, documentos da movimentação financeira para lavagem de dinheiro em paraíso fiscal continham registros associados a falecidos, alguns deles mortos há mais de 20 anos. Estudantes pré-selecionados na segunda chamada do programa Universidade para Todos, o ProUni, do segundo semestre, têm até esta sexta-feira para apresentarem a documentação nas instituições em que foram selecionados. A lista de pré-selecionados no processo está disponível no portal único de acesso ao ensino superior, na aba do ProUni. O programa oferece bolsas de estudo integrais e parciais em cursos de graduação e sequenciais de formação específica em faculdades privadas. O Giro de Notícias é uma produção da agência Rádio Web. Texto e apresentação, Eduardo Amaral. Edição, Mário Melo.
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3: Então sobe o som, tô na área, aqui o programa Central da Madrugada tá chegando agora, com aquele jeitinho de quem não deixa a noite passar em branco, aqui o sono vai embora, o alto astral sobe e o coração se enche de boas vibrações, porque a gente sabe, cada madrugada é um novo começo, uma nova chance, uma

quarta-feira, 4 de agosto de 2026. Hoje é o Dia do Padre, Dia Nacional da Campanha Educativa de Combate ao Câncer. Aniversariante de hoje, Bruna Marquezine. Cidade que faz aniversário, Amarante no Piauí, Brusque em Santa Catarina e também São Domingos do Prata em Minas Gerais. Parabéns!

Até o amanhecer tem música boa, tem ótimas histórias e muita energia positiva rolando no ar, no rádio e também na internet, em todas as plataformas. Com você e por você, Central da Madrugada, o seu ponto de encontro com emoção, alegria e a tua companhia. Sejam todos muito bem-vindos. Então tá bem, vamos juntos para começar legal, para começar bacana e para começar bem demais a sua madrugada. Aumente o volume e vem ser feliz.

Que show a companhia de vocês na melhor madrugada do rádio. Comigo, Éder Machado, amigão, tá certo, joinha? Sandro Coelho com Edson Hudson, direitos iguais. Dilcinho, péssimo negócio. E começamos com Pacheco e Xande Avião. Música legal, hein? Saudade sem trégua. Legal, vem comigo, você na melhor, sempre ligadaço, curtindo a nossa vibe, a programação mais gostosa, mais vibrante, mais alegre da madrugada. Boa terça-feira, vem aí, Melinho.

0: madrugada fazendo companhia para você que trabalha, estuda, dirige ou simplesmente não consegue dormir. E agora vem aí a mensagem de hoje, terça-feira na área, dia de continuar firme, de não desistir dos seus sonhos, de manter a esperança mesmo quando o caminho parece difícil. Confere a mensagem comigo.
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2: Ser rico em Deus é melhor que ser rico em bens materiais. O tema da nossa mensagem de hoje intitula-se Você e Suas Posses. Seis homens armados entraram no depósito de cofres de um banco em Londres e roubaram coisas no valor de mais de 7 milhões de dólares. Uma mulher, cujas joias foram estimadas em 500 mil dólares, lamentou: tudo o que eu tinha estava lá. Toda a minha vida estava naquele cofre. Algumas pessoas assumiram riscos insensatos a fim de agarrar-se às suas riquezas. Morreram correndo para o interior de casas em chamas ou foram mortas porque resistiram de forma obcecada a ladrões armados. Aparentemente, achavam que sem suas posses materiais, a vida não teria mais sentido. Outros, quando perdem sua riqueza, escorregam para um desespero, inclusive ao ponto de suicídio. O maior perigo em identificar-se demasiado com as nossas posses está na área espiritual da vida. Apegar-se de forma não saudável às coisas materiais pode fazer com que uma pessoa não salva não se volte para Cristo e pode impedir que um cristão viva para ele. A história do jovem rico ilustra enfaticamente esta verdade. As palavras de Jesus: vocês não podem servir a Deus e ao dinheiro. Certamente, se a

0: todos nós. Mantenha um grande abismo entre você e suas posses. Isso vai guardá-lo de muitas dores de cabeça. Se você não é um crente em Cristo, não cometa o erro de um jovem rico. Isto vai custar-lhe a sua alma. A mensagem que você acabou de ouvir foi baseada na palavra de Deus em Mateus 19:23, que diz assim: dificilmente um rico entrará no reino dos céus. Amigo ouvinte, ser rico em Deus é melhor do que ser rico em bens materiais.
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1: A história é o seguinte: o cara já teve tanta recaída, mas tanta recaída, que a mulher já colocou o nome dele no telefone como Zé da Recaída. Para de ligar, bebê, vai.
2: Atende aí, bebê. Fala comigo.

Gilcinho e Ivete Sangalo no Central da Madrugada, Ioiô, Zé da Recaído, som do embaixador Gustavo Lima, e começamos com Luan Santana e Jorge Mateus, Sofazinho. É um sofazinho na madrugada, tá valendo. Você no trabalho, você em casa, vem comigo, Yasmin Santos.

0: Seguimos juntos com o Central da Madrugada, o programa que faz parte da sua madruga e da sua vida. Hoje, terça-feira, dia de continuar firme e não desistir jamais. E agora é hora de aprender e relembrar grandes histórias da música com Eduardo Maidana. Chega aí, meu brother, Almanac Musical, se liga nessa.
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2: Olá, pessoal. Almanac Musical no ar. Por aqui, Eduardo Maidana. E hoje nós falaremos de Under Pressure, single da banda britânica de rock Queen, juntamente com o cantor britânico David Bowie, lançada em 1981. Mais tarde, a canção viria a ser incluída no álbum Hot Space, lançado em 1982, sendo o maior hit do disco. A música alcançou o primeiro lugar na UK Single Chart, tornando-se a segunda música do Queen a atingir o primeiro lugar na parada britânica desde 1975. O VH1 a colocou na 31ª posição dentre as melhores músicas dos anos 80. A música foi escrita durante a época em que Bowie foi convidado para atuar com vocais de apoio numa música que o Queen estava gravando. David não gostou de sua participação e pediu que o grupo não lançasse a faixa com seus vocais. Mais tarde, ele sugeriu que fizessem uma nova música em parceria e foi o maior sucesso. Vamos recordar?

0: Muito obrigado.
1: Por aqui, Gustavo Mioto, rolamos na programação do Central da Madrugada. Bom dia pra você. Contramão, pinta agora. Dailara, mendigando sentimento. Bom dia.

0: Valeu, Gê!
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2: Conta 10 segundos no relógio aí.

0: quem cantou o som que rola. Thiago Freitas no Central da Madrugada, tu vai ver.
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2: Horas e 30 minutos.
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Oi, gente, hoje é dia 15 de agosto, hoje é dia da informática, dia nacional das Santas Casas de Misericórdia. Tem aniversário de Sérgio Rondjakov, ator brasileiro, Jennifer Lawrence, atriz, e Mirella Santos, cantora e compositora brasileira, além da Marielle Santos, cantora e compositora brasileira também. Elas que faziam um trio musical com MC Loma e as Gêmeas Lacração. No tempo, foi em 1948 que foi formada a Coreia do Norte. Em 1985, Tancredo Neves vencia Paulo Maluf em eleições indiretas para a presidência da República. Desde o golpe militar de 1964, era a primeira vez que o país teria um presidente civil. Em 1998, a Apple apresentava o computador iMac. Em 2008, César Cielo conquistava a primeira medalha de ouro do Brasil nos Jogos de Pequim, vencedor da prova dos 50 metros livre disputada no cubo d'água com um tempo de 21 segundos, o nadador ouvia no lugar mais alto do pódio o hino nacional. E em 2023, um apagão atingiu 26 das 27 unidades federativas do Brasil. A gente fica por aqui com a agenda do rádio. Amanhã tem muito mais pra você. Até lá.

Que beleza, Central da Madrugada, pra você que tá ligado, tá curtindo o nosso programa bem de boa, hein? Pra aquecer a madrugada, pra levar os pensamentos além fronteiras, você em casa, você

Por aqui nós conferimos o som de Ferrugem no Central da Madrugada. Sinto tua falta. Agora tem Nayara Azevedo. Coração pede socorro. Bom dia.

0: Seguimos juntos com o programa Central da Madrugada, fazendo companhia para você nessa hora mais do que especial. E agora vem aí mais um quadro importante da nossa programação, Dicas de Saúde. Hoje é terça-feira, dia de falar sobre qualidade de vida e pequenos cuidados que fazem toda a diferença. Vamos juntos, Dica de Saúde agora.
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2: Se você tem um espasmo muscular quando está fazendo exercícios, pare a atividade. Não tente continuar e passar por cima da cãibra muscular. Se você tenta continuar, é possível que prejudique o músculo rompendo-o ou puxando-o.

Zezé de Camargo e Luciano, bom dia, anjo do amor, sejam bem-vindos. Agora tem Jefferson Moraes e Baiara e Maraíza. Oi, nego!

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0: Tudo de bom, beleza pura? Então tá bem, é o Central da Madrugada de volta pra você, aqui na sua sintonia preferida. Vamos nós então, sorriso no rosto, som no coração. Vem aí mais um bloco no Central da Madrugada, meus queridos.
1: Felipe Araújo, de um jeito um tanto quanto diferente. Mais ou menos assim, ó.

0: Deus abençoe, Pique Novo.
1: E essa música veio realmente operar grande milagre na vida das pessoas, em nome de Jesus. Glória a Deus.
2: Reis Danese, gente.
3: Deus abençoe. A tua companhia é bom demais pra gente. 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

demais o som de Eduardo Costa no programa Central da Madrugada. Imagina eu imagino você ligado, curtindo e sintonizado.

0: 3:56.
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4: 14 de agosto de 2026. Tiroteios afetaram mais da metade das escolas públicas de Salvador. Comércio brasileiro cresce 0,5% em junho e fecha semestre em alta. Eu sou Ailton Moreno e o Rádio Notícias está no ar.
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0: mais da metade das escolas públicas de Salvador foi afetada por tiroteios no entorno em ao menos 10 dias letivos de 2025. O dado é de um estudo inédito do Instituto Fogo Cruzado, divulgado nesta quinta-feira 13. Das 600 escolas municipais e estaduais da capital baiana, apenas 12 não registraram nenhum dia afetado por eventos armados em um raio de até 1 quilômetro. Ao todo, 339 unidades tiveram mais de 10 dias letivos com tiroteios no entorno. Em uma das escolas, os disparos foram registrados em 55 dias, o que representa 27,5% dos 200 dias letivos previstos em lei. O levantamento mapeou 3.748 tiroteios em Salvador entre 2023 e 2025, uma média de 3 ocorrências por dia. Ainda segundo o estudo, 37,4% dos tiroteios em dias de aula tiveram relação com intervenções policiais. As vendas do comércio brasileiro cresceram 0,5% na passagem de maio para junho, segundo a pesquisa mensal de comércio divulgada pelo IBGE. Com o resultado, o setor fechou o primeiro semestre de 2026 com alta de 1,9% em relação ao mesmo período do ano passado. Na comparação com junho de 2025, o avanço foi de 2,9%. No acumulado de 12 meses, o comércio registra variação positiva de 1,6%. Segundo o IBGE, o desempenho recente deixa o setor 0,8% abaixo do maior nível da série histórica, alcançado em março de 2026. Apesar disso, o comércio segue no segundo maior patamar da série, iniciada em janeiro de 2000.
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0: fazendo companhia nessa hora mais do que especial. Hoje é terça-feira e já que a semana é longa, nada melhor do que um pouco de humor. Agora chega o quadro Perguntas Idiotas, Respostas Cretinas, com perguntas sem noção e respostas mais sem noção ainda. Aumente o volume e sorria.
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2: respostas cretinas.
3: Um louco com a testa inchada.
4: Ei, mas o que é isso?
5: Eu dei uma mordida. Ai.
4: E de que jeito você mordeu a sua testa?
5: Eu subi no banquinho.
1: Daqui a pouco tem mais.

Marília Mendonça, eterna rainha da sofrência, ouvimos Sem Sal. Agora tem Gustavo Lima, Carrinho na Areia.

sucesso, a boa música e a vibe mais gostosa é aqui. Vamos que vamos, Brasil, tá beleza, tá ligado. Vamos nessa então, deixa eu mandar um abração muito carinhoso pro pessoal em Paramirim, Rio Grande do Norte, curtindo o programa Sussua Para no Piauí. Alô, alô, Barreiros em Pernambuco, Presidente Tancredo Neves, curtindo o programa, e também Porto Seguro na Bahia. Vocês são gente que se ligam na gente. Salve, salve São Domingues e a Sailândia no Maranhão. Alô, alô, Nova Cruz, Rio Grande do Norte. O pessoal em Morpará e também Jequié na Bahia, Sebastião Leal no Piauí, Macau no Rio Grande do Norte, Ibirapitanga na Bahia, Santa Luísa do Paruá no Maranhão, Ilha de Itamaracá em Pernambuco, o pessoal em Centralina em Minas Gerais, Vila Nova dos Martírios no Maranhão e também Acrelândia no Acre. Todo mundo com volume no 10, na madrugada mais vibrante. Eu fico feliz em ter vocês junto comigo. Vamos nessa, aumente o volume. A música não para não no Central da Madrugada, aqui assim, o tempo todo um sucesso atrás do outro.

0: Aqui no Central da Madrugada tem boa música, sucesso e alegria pra você. É a vibe mais vibrante na sua rádio. Yasmin Santos pronta pra atrair. Agora tem Gustavo Mioto, câmera lenta.
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encontro super especial. Na sequência, mais uma atração chegando por aqui. Éder Machado está desejando a todos um ótimo e abençoado dia com muita paz, ótimas energias. Agradecemos a sua companhia e esperamos você na próxima edição. Fui!

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5: O jornalista e ganhador do Prêmio Nobel da Paz, Dmitry Muratov, declarou à BBC que o presidente russo, Vladimir Putin, não tem mais condições de declarar vitória na Ucrânia. Segundo Muratov, o líder do Kremlin seria capaz apenas de destruir o país e não de conquistá-lo. Muratov, cofundador do jornal independente Novaya Gazeta, ressaltou o impacto da guerra e a situação da imprensa na Rússia. Suas declarações reforçam a percepção de um conflito prolongado e sem uma resolução militar clara para a Rússia.
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6: 4 horas e 58 minutos.
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gente, hoje é dia 15 de agosto, hoje é dia da informática, dia nacional das Santas Casas de Misericórdia. Tem aniversário de Sérgio Rondjakov, ator brasileiro, Jennifer Lawrence, atriz, e Mirella Santos, cantora e compositora brasileira. Além da Marielle Santos, cantora e compositora brasileira também. Elas que faziam um trio musical com MC Loma e as Gêmeas Lacração. No tempo, foi em 1948 que foi formada a Coreia do Norte. Em 1985, Tancredo Neves vencia Paulo Maluf em eleições indiretas para a presidência da República. Desde o golpe militar de 1964, era a primeira vez que o país teria um presidente civil. Em 1998, a Apple apresentava o computador iMac. Em 2008, César Cielo conquistava a primeira medalha de ouro do Brasil nos Jogos de Pequim, vencedor da prova dos 50 metros livre disputada no cubo d'água com um tempo de 21 segundos, o nadador ouvia no lugar mais alto do pódio o hino nacional. E em 2000

0: do Brasil. A gente fica por aqui com a agenda do rádio. Amanhã tem muito mais pra você. Até lá!
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1: De volta, minha gente, vambora, vamos começar, vamos retomar a empreitada. Um abraço pra você, minha gente, ouvindo nós, no campo ou na cidade. Alô, pionada, vamos seguindo em frente.
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3: Tem.
2: Lógico que tem.

0: Senhores, chegamos ao final do programa de hoje. Obrigado de coração pela sua companhia. A gente volta no próximo. Vambora! Tchau, obrigado!
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2: E a hora certa. 5:54.
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5: Neste fim de semana, a bola vai rolar para a 23ª rodada do Brasileirão. E a rodada já começa com um líder em campo, o Palmeiras, que visita o Fluminense no estádio do Maracanã às 16:30. Abel Ferreira falou sobre a pressão que vem sofrendo por parte dos torcedores e se diz feliz e tranquilo no Verdão.
6: Sempre que eu tenho aqui ao peito é desde 2020. E desde 2020, ganhando títulos, perdendo títulos, ganhando jogos, perdendo jogos, como treinador, faço uma coisa, é servir o Palmeiras da melhor forma que sei e que posso. Se estão à espera de ter um treinador que só ganha tudo, tenho que ir buscar o treinador do Paris Saint-Germain, que ele agora limpa tudo. Eu sei muito bem como é o futebol. Lamento que muitas vezes não esteja à altura das expectativas que toda a gente queria, que temos Palmeiras tem que ganhar sempre. Não vou conseguir satisfazer essas expectativas de quem agora fico muito feliz. Estou aqui há 4, 5 anos, quando vejo toda a gente a remar para o mesmo lado.
5: Ainda neste sábado, mais dois confrontos, Atlético Paranaense e Bragantino, na Arena da Baixada, às 18:30 da noite, e fechando o dia com São Paulo e Curitiba, no Morumbis, às 9:00 da noite. No domingo, destaque para Corinthians e Cruzeiro na Neoquímica Arena, às 19:30 da noite. Tem o Flamengo, que vai na perseguição ao líder Palmeiras enfrentar o Mirassol em São Paulo, às 18:30. Tem o duelo também da zona do rebaixamento. Vasco e Santos enfrentam no Rio de Janeiro, às 16:00 da tarde. Com informações do Brasileirão, Daniel Esperon.
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8: 14 de agosto de 2026. Varejo brasileiro tem alta de 2,9% na comparação com junho de 2025. El Niño ganha força e acende alerta para chuvas, calor e queimadas. Eu sou Ailton Moreno e o Rádio Notícias está no ar.
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0: Vendas no comércio varejista cresceram 0,5% em junho. Quem traz mais detalhes é Gabriel Brum.
1: As vendas do comércio varejista cresceram 0,5% em junho e fecharam o primeiro semestre com alta de 1,9%, de acordo com os dados do IBGE divulgados nesta quinta-feira. Em comparação a junho do ano passado, o volume de vendas do varejo cresceu 2,9%. Na passagem de maio para junho deste ano, os brasileiros foram mais ao supermercado, compraram mais comida, bebidas e fumo. Também ampliaram as aquisições de móveis, eletrodomésticos e itens de saúde e perfumaria. No entanto, livros e jornais tiveram a maior redução nas compras dos consumidores. Houve ainda queda no varejo de combustíveis e material de escritório, informática e comunicação. Já o comércio varejista ampliado, que inclui atividades de veículos, material de construção e atacado de produtos alimentícios, bebidas e fumo, caiu em junho. A queda foi de 1% em relação a maio. Em Brasília, Gabriel Brum.
0: O Ninho já atua no Pacífico Equatorial e deve ganhar força até o fim de 2026. Segundo a Agência de Clima dos Estados Unidos, há mais de 90% de chance de um evento muito forte entre o fim de 2026 e o início de 2027. O aquecimento das águas do Pacífico pode provocar desequilíbrios climáticos no Brasil e em outras partes do mundo. No país, o painel El Ninho 2026-2027 aponta maior probabilidade de chuvas acima da média na região sul e abaixo da média no centro-norte. As temperaturas também devem ficar acima da média em boa parte do Brasil, aumentando o risco de ondas de calor e incêndios florestais. A orientação é acompanhar os alertas oficiais e as recomendações da Defesa Civil.
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4: 6 horas.
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2: A banana é uma ótima escolha para o lanche infantil, ou até mesmo para a sobremesa. Rica em vitaminas, é também uma ótima fonte de potássio. Já nos dias de calor, uma boa opção para a criançada é a laranja, uma fruta saborosa, rica em vitamina C, ácido fólico e potássio. Experimente outras frutas nativas da sua região. Você pode se surpreender com os novos sabores.
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5: Olá, amigos e amigas. Quero partilhar com você mais uma pequena reflexão bíblica que busca ser gotas de espiritualidade no nosso viver, conviver e lutar diário. Partilho com você mais um pouquinho do que está no livro, que tem como título Livro de Ezequiel, reconstruir sim, mas como? Diante da glória de Javé, o profeta Ezequiel cai com o rosto no chão. Filho do homem, fica de pé, que eu vou falar com você. E entrou em mim um espírito que me fez ficar de pé. Então eu pude ouvir aquele que falava comigo. E mais, o Espírito me tomou e me arrebatou, e eu andei decidido e inflamado enquanto a mão do Senhor me empurrava. Está lá em Ezequiel, capítulo 3, versículo 14. Não importa que o profeta fique abatido por 7 dias diante da teofania de Javé. A palavra de Deus tem de chegar ao povo, ainda que seja ela dura e amarga. De pé, Ezequiel está pronto, sem medo, diante da árdua missão para a qual está constituído. Para ele, tudo se torna ocasião de anunciar a palavra profética, a lâmina da navalha, o alimento, a morte de sua mulher. Quando de seu chamado, o Deus Javé ordena ao profeta Ezequiel comer o rolo, para que a palavra que irá anunciar esteja encarnada em sua vida, em seu ser, ou seja, o profeta deverá incorporar e personificar a mensagem de Deus que irá proclamar, quer a escutassem ou não. Este rolo amargo, porque cheio de lamentos e ais, torna-se doce na boca do profeta, porque é para ele palavra e vontade de Javé. A casa de Javé não vai querer escutar-te, porque não quer escutar a mim, diz Deus através do profeta Ezequiel. Ezequiel falará a uma casa rebelde, que desafiará sua missão de profeta. Mas escutem-no ou não, saberão que há um profeta no meio deles. E através dele, Javé falará ao povo. Como profeta, Ezequiel profere, com palavras duras, uma mensagem de julgamento e condenação de Judá por seus crimes e das nações hostis. Mas, por outro lado, profetiza sua salvação e a restauração do templo, do culto e da terra. O profeta Ezequiel, o sacerdote que se tornou um profeta visionário, era cometido de constantes estados de êxtase. Ele mesmo o afirma na obra, falando de mudez, paralisia, visões, transes, dos quais era acometido. Fique com essa reflexão sobre o profeta Ezequiel. Fique com o abraço terno de Frei Gilvander Moreira. Que Deus, que é infinito amor, nos abençoe. E até o próximo Palavras de Fé.
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6: E 7.
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1: Calor e tempo seco prevalecem no final de semana no interior do país. No litoral nordestino, há previsão de chuvas isoladas, mas sem intensidade, por conta da circulação de ventos úmidos vindos do Oceano Atlântico. As precipitações também estão previstas para o extremo norte da região norte do país. Tocantins e sul do Pará seguem também com o tempo seco. A previsão é da meteorologista da TempoQ, Maria Clara Sasaki.
2: No interior do Brasil, o que predomina é uma massa de ar seco que garante tanto o final de semana quanto o decorrer dos próximos dias um cenário de tempo seco, de temperaturas muito elevadas e também baixa umidade relativa do ar. Vários municípios podem registrar máximas acima dos 40 graus ao longo deste final de semana. Esse período de temperaturas muito elevadas, né, superando 5 graus acima da média climatológica para o período por mais de 5 dias, é classificado como onda de calor. E esse cenário vai continuar até pelo menos o dia 20-22 do mês de agosto.
1: A secura no interior do país propicia a propagação de queimadas. Por isso, não crie situações de fogo e cuidado ao eliminar tocos de cigarros. A região sul do Brasil terá um final de semana de chuvas.
2: Primeiro no sábado atingem Santa Catarina e o estado do Paraná e depois no domingo começam a se organizar também no estado do Rio Grande do Sul, especialmente em áreas de fronteira com a Argentina e com o Uruguai. Essa chuva pode ser, né, como eu mencionei, de moderada a forte intensidade. Não se descarta o potencial para rajadas de vento mais intensas, queda de granizo, trovoadas. Essa chuva não consegue avançar para a maior parte do Brasil. Até podemos ter um aumento da nebulosidade na faixa leste de São Paulo, Rio de Janeiro e Espírito Santo durante o final de semana, com eventual chuva fraca, mas nada muito além desta condição.
1: O Rio de Janeiro terá um domingo com muitas nuvens e com temperatura máxima de 30 graus. O mesmo em São Paulo, mas com temperatura máxima de 29 graus. Em Vitória, há possibilidade de chuvas isoladas. A temperatura máxima é de 26 graus na capital capixaba. Com informações da Tempo OK, Alan Barbosa.
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4: Então, Flávio Nascimento, ele é de Volta Redonda, nosso programa passa na Acesa FM.
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0: 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Seis horas e 44 minutos.
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0: Fechando os jogos de ida das oitavas de final da Copa Sul-Americana, apenas o Santos venceu como brasileiro. E foi de virada pelo placar de 2-1. Dentro da Vila Belmiro, com o detalhe do gol 100 de Gabigol e passes de Neymar. Portanto, William Arão e Gabigol marcaram os gols do Peixe em cima do time equatoriano. Agora leva uma vantagem para o duelo de fora de casa. O mesmo não podemos dizer do Vasco, que ficou no empate em 0-0 com o Olímpia do Paraguai, dentro de São Januário. Detalhe que o time vascaíno dominou o jogo, teve muita posse de bola e muitas oportunidades que não viraram em gols. O técnico Pedro Emanuel gostou do que viu em campo e mantém expectativas boas para o futuro.
1: Acho que foi claro que, e naturalmente, que acredito que o Olímpia em casa não vá fazer um jogo como fez hoje. Extremamente defensivo, acho que os números, não preciso vos dizer, mas os números são demasiado evidentes. E isto leva-nos a um tipo de jogo que não é comum no nosso campeonato. Quando temos 75% de posse de bola, quando fazemos 20 e tal remates à baliza, quando temos 11 escanteios, tudo isso leva-nos à superioridade. Uma grande atitude por parte da equipa. A equipa sabia que tínhamos que estar perfeitamente, era a primeira parte de uma eliminatória, que nós sabíamos que íamos ter oportunidades, não muitas, porque sabíamos que o Olímpia, quando joga fora, principalmente para esta competição, é uma equipa que se resguarda mais, mas hoje acho que se resguardou demais até.
0: Quem deixou mesmo a desejar foi o Botafogo, que jogou na altitude de Cusco, no Peru, mais de 3 mil metros acima do nível do mar, e o Cienciano atropelou o time de General Severiano na altitude, 6-1, e abriu uma grande vantagem rumo à próxima fase. O time brasileiro fez um péssimo jogo e sofreu uma goleada histórica. Agora vai precisar de pelo menos 5 gols na volta para poder conseguir a classificação. Com informações da Copa Sul-Americana, Daniela Esperon.

0: 7:07.
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Oi, gente, hoje é dia 15 de agosto, hoje é dia da informática, dia nacional das Santas Casas de Misericórdia. Tem aniversário de Sérgio Rondjakov, ator brasileiro, Jennifer Lawrence, atriz, e Mirella Santos, cantora e compositora brasileira, além da Marielle Santos, cantora e compositora brasileira também, elas que faziam um trio musical com MC Loma e as gêmeas Lacração. No tempo, foi em 1948 que foi formada a Coreia do Norte. Em 1985, Tancredo Neves vencia Paulo Maluf em eleições indiretas para a presidência da República. Desde o golpe militar de 1964, era a primeira vez que o país teria um presidente civil. Em 1998, a Apple apresentava o computador iMac. Em 2008, César Cielo conquistava a primeira medalha de ouro do Brasil nos Jogos de Pequim, vencedor da prova dos 50 metros livre disputada no cubo d'água com um tempo de 21 segundos, o nadador ouvia no lugar mais alto do pódio o hino nacional. E em 2023, um apagão atingiu 26 das 27 unidades federativas do Brasil. A gente fica por aqui com a agenda do rádio. Amanhã tem muito mais pra você. Até lá!

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0: Obrigado, obrigado demais.
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2: O sábado será de muitas nuvens no sudeste, com possibilidade de chuva isolada no Rio de Janeiro e em São Paulo. Belo Horizonte terá máxima de 32 graus. Vitória pode chegar a 27 graus, enquanto São Paulo terá máxima de 23 graus. As informações são do Instituto Nacional de Meteorologia. Sofia Muniz, o tempo e a temperatura.

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1: Você que é apaixonado por fotos, sabia que existe o Dia Mundial da Fotografia? Sim, é celebrado no dia 19 de agosto. Seja um fotógrafo profissional ou amador, no Dia Mundial da Fotografia, comemore tirando muitas fotos. A foto captura uma imagem para a posteridade, eternizando momentos especiais. Fotos em que seu início eram apenas em preto e branco e precisavam ser reveladas. Agora, na era digital, são instantâneas e facilmente compartilháveis através das redes sociais. Nesse dia 19, tire uma foto, uma selfie, e lembre-se da importância da fotografia para toda a humanidade.
2: Dica do pediatra, com o médico Antônio Márcio Lisboa.
3: Doutor Lisboa, o que os pais podem fazer para evitar que o filho mais velho sinta ciúme do mais novo?
4: A primeira coisa, isso é praticamente impossível. Tem crianças que são muito cordatas, porque o temperamento da criança ele varia, né? São todos diferentes, né? Mesmo irmãos, eles são diferentes. Então tem os irmãos mais tranquilos, mais cordatos e tal, que sentem pouco o nascimento do irmãozinho, mas é a maioria não aceita. E às vezes não aceita até antes de nascer, porque teve um caso que eu conheço que perguntaram ao menininho se ele queria ter um irmãozinho ou uma irmãzinha. E ele virou para os pais e disse: eu prefiro ter um cachorro, porque ele não queria nem que nascesse ninguém na casa, né? Agora, isto tem que ser levado com muito cuidado. Eu costumo dizer que nós temos, quando é um filho sozinho, vamos supor que ele fosse um tipo reizinho, é tudo para ele, as atenções, principalmente as atenções são só dele, na casa é a avó que adora o netinho, a tia, a mãe, o pai, todo mundo fazendo festinha nele. Aí nasceu o segundo, então os carinhos são divididos. A maioria das crianças não aceita isso, ela sente-se meio rejeitada, ela sente que está perdendo força dentro de casa, ela sabe que está dividindo o amor dos pais com outro indivíduo que chegou na casa. E aí que tem que ter um trabalho muito bom dos pais, no sentido de dar muita atenção ao maiorzinho. Ele tem que ficar convencido que o amor dos pais, dos avós, continua igual por ele, que as atenções não vão pro pequenininho só e não para ele. E vê como é que a situação é difícil, porque o pequenininho ele mama. Então o maiorzinho vê o menino mamando a mãe toda hora, a mãe tá com ele no colo, conversando e dando de mamar e tal. E o outro fica lá de fora, olhando. Então isso, realmente, nós temos que ter um trabalho, ter muito carinho, muita paciência, porque o maiorzinho fica muito irritado, agarra na saia da mãe, fica muito aborrecido, e com razão, porque ele está dividindo alguma coisa, o amor da mãe, que ele adora, do pai, com outra pessoa que chegou na casa de repente, né? Que para ele é um estranho, né? Então, tem que redobrar a atenção, tem que ter paciência com ele. E no fim de alguns meses, porque isso dura um pouquinho, aí a gente consegue ter a tranquilidade necessária dentro de casa.
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0: 7:34.
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0: Olá, Brasil, está no ar o Central de Notícias nesta sexta-feira, 14 de agosto de 2026. E vamos aos destaques desta hora. Anvisa aprova novo medicamento para distrofia muscular de Duchenne. A Anvisa aprovou o registro ao Duvisate, uma nova opção terapêutica indicada no tratamento de pacientes com distrofia muscular de Duchenne. É uma doença rara, progressiva e sem cura, que causa perda de força e compromete a musculatura. E as vendas do comércio brasileiro cresceram 0,5% na passagem de maio para junho e fecharam o primeiro semestre com a expansão de 1,9% quando comparadas ao mesmo período do ano passado. Na comparação com junho de 2025, a alta é de 2,9%. No acumulado de 12 meses, o comércio tem variação positiva de 1,6%. No segundo trimestre, houve recuo de 0,4% em relação ao primeiro trimestre de 2026.
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noveleiras de plantão. Hoje, sábado 15 de agosto, estamos por aqui trazendo aquele nosso resuminho de novelas, né? Pra fechar a semana.

0: sábado em A Nobreza do Amor. Coração Acelerado tem reprise hoje, mas a gente fala agora mais um pouquinho de Por Você, a novela que vem pra substituir Coração Acelerado. Segunda-feira, 17, tem Por Você. Vamos falar aí dos personagens em destaque. A Bela é protagonista e é vivida por Sharon Menezes, médica dedicada, que tem a vida virada do avesso, né? Com a tragédia da melhor amiga. A Julie, que é a melhor amiga, interpretada por Lucy Ramos. Ela que vai desaparecer da novela. Vanessa é a principal antagonista da história, interpretada por Aline Moraes. Gabriel e Lucas, personagens masculinos de destaque na jornada, vividos por Thiago Lacerda e Amaury Lourenço. Outros nomes contam aí com veteranos e talentos como Renata Sorrá, Milin Cortaz e Antônio Pitanga. Gente, Por Você tá prometendo muito e começa na segunda-feira, 17 de agosto. E eu venho trazendo tudo que vai acontecer também nessa novela aqui no nosso resumo de novelas, tá bom? Então, ó, fiquem ligados, porque aqui a gente conta é tudo sobre novelas também. Eu volto já já com o capítulo de hoje de Quem Ama, Cuida.
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0: estamos apresentando as campeãs da semana, os maiores sucessos do momento. 7:48.
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0: Semana que vem, mais uma super parada de sucesso. Obrigado a todos e até lá.
1: Copa do Mundo Feminina de 2027 ainda está a um ano de distância, mas o interesse pelo torneio já começa a crescer no Brasil. A seleção brasileira feminina alcançou neste mês a marca de 3.100.000 seguidores em seu perfil oficial e agora passou a liderar o ranking de seleções femininas nas redes sociais. O número coloca o Brasil à frente de Estados Unidos, Inglaterra, Austrália, França e também Polônia, e reforça o potencial de mobilização do Mundial, que será disputado em território brasileiro. O crescimento acontece em um momento importante para o futebol feminino. A seleção vai ter a oportunidade de disputar uma Copa do Mundo em casa pela primeira vez. Enquanto isso, o interesse pela competição começa a aumentar entre o público. Segundo dados do Instituto de Pesquisa, as buscas pelo termo Copa do Mundo Feminina 2027 cresceram 120% no Brasil no último mês. Isso mostra que o torneio começa a ganhar espaço na atenção dos torcedores, mesmo antes do início da competição. Com informações do futebol feminino, Daniela Esperon.
2: E a hora certa.
3: 8:02.
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5: Olá, este é o Giro de Notícias. Eu sou Alan Barbosa e você acompanha os destaques do momento. 208 quilos de cocaína foram apreendidos pela Polícia Civil de São Paulo no aeroporto de Guarulhos. Dois homens foram presos após denúncia de que os traficantes descarregariam a carga no terminal. A droga, avaliada em 4 milhões de reais, foi descoberta quando a dupla retirava caixas de um veículo no pátio de uma empresa aérea. O ministro do STF, Flávio Dino, retirou o sigilo de decisões tomadas em investigações sobre um suposto esquema de corrupção no Maranhão, envolvendo políticos e empresários. Os casos investigados pela Polícia Federal podem configurar, entre outros crimes, homicídio, corrupção e organização criminosa. A investigação também apura a participação do senador Everton Rocha, do PDT do Maranhão. A suspeita é de que o parlamentar teria tentado impedir o avanço das investigações no STJ sobre o assassinato do empresário João Bosco Sobrinho, com a ajuda do ministro Humberto Martins. Dezenas de pessoas procuraram hospitais na Alemanha para relatar problemas na visão após assistirem o eclipse solar na quarta-feira. Os pacientes sentem dores e distúrbios visuais. Oftalmologistas haviam alertado a população para os riscos de observar o sol sem proteção adequada. A demanda pode aumentar nos próximos dias, visto que muitas pessoas hesitam em ir ao hospital. Atenção, professores e professoras, inscrições gratuitas até 15 de setembro para a Olimpíada Nacional de Eficiência Energética. Podem participar estudantes do 8º e 9º anos do ensino fundamental e do 1º e 2º anos do ensino médio. Acesse onee.org.br, inscreva sua escola e participe. Uma iniciativa da ANEEL, coordenada pelo Instituto Abrade e realizada por 48 distribuidoras de energia elétrica. A Polícia Federal afirma ter identificado o uso de 549 CPFs de pessoas mortas em documentos utilizados em operações ligadas à PixBet. A empresa foi alvo da Operação Arena nesta quinta-feira. Investigadores apuram um suposto esquema de evasão de divisas e lavagem de dinheiro por meio de apostas esportivas. Segundo a representação enviada à Justiça Federal, documentos da movimentação financeira para lavagem de dinheiro em paraíso fiscal continham registros associados a falecidos, alguns deles há mais de 20 anos. O Giro de Notícias é uma produção da Agência Rádio Web, texto e apresentação Alan Barbosa, edição Thiago Pedruzzi.

0: fico mal acostumado, viu?
1: 8:14.
2: 87.
1: Calor e tempo seco prevalecem no final de semana no interior do país. No litoral nordestino há previsão de chuvas isoladas, mas sem intensidade, por conta da circulação de ventos úmidos vindos do Oceano Atlântico. As precipitações também estão previstas para o extremo norte da região norte do país. Tocantins e sul do Pará seguem também com o tempo seco. A previsão é da meteorologista da TempoK, Maria Clara Sasaki.
3: No interior do Brasil, o que predomina é uma massa de ar seco que garante, tanto o final de semana quanto o decorrer dos próximos dias, um cenário de tempo seco, de temperaturas muito elevadas e também baixa umidade relativa do ar. Vários municípios podem registrar máximas acima dos 40 graus ao longo deste final de semana. Esse período de temperaturas muito elevadas, né, superando 5 graus acima da média climatológica para o período por mais de 5 dias, é classificado como onda de calor. E esse cenário vai continuar até pelo menos o dia 20-22 do mês de agosto.
1: A secura no interior do país propicia a propagação de queimadas. Por isso, não crie situações de fogo e cuidado ao eliminar tocos de cigarros. A região sul do Brasil terá um final de semana de chuvas.
3: Primeiro no sábado atingem Santa Catarina e o estado do Paraná e depois no domingo começam a se organizar também no estado do Rio Grande do Sul, especialmente em áreas de fronteira com a Argentina e com o Uruguai. Essa chuva pode ser, né, como eu mencionei, de moderada a forte intensidade. Não se descarta o potencial para rajadas de vento mais intensas, queda de granizo, trovoadas. Essa chuva não consegue avançar para a maior parte do Brasil. Até podemos ter um aumento da nebulosidade na faixa leste de São Paulo, Rio de Janeiro e Espírito Santo durante o final de semana, com eventual chuva fraca, mas nada muito além desta condição.
1: O Rio de Janeiro terá um domingo com muitas nuvens e com temperatura máxima de 30 graus. O mesmo em São Paulo, mas com temperatura máxima de 29 graus. Em Vitória, há possibilidade de chuvas isoladas. A temperatura máxima é de 26 graus na capital capixaba. Com informações da Tempo OK, Alan Barbosa.
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5: Eu sou Juliane e estou aqui com vocês.
6: Eu sou a Jane e estou aqui com vocês. Fiquem ligados, hein?
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1: No Pergunte ao Doutor de hoje, vamos falar da coqueluche, também conhecida como tosse comprida. Segundo dados da Organização Mundial de Saúde, OMS, cerca de 50 milhões de casos de coqueluche acontecem todo ano. Desses, 300 mil levam à morte, principalmente bebês. Médicos alertam que adultos e adolescentes são os maiores transmissores da doença, que vem crescendo a cada ano. Por isso, defendem que a vacinação não deve estar restrita somente às crianças. O doutor Renato Kfouri, pediatra e presidente da Sociedade Brasileira de Imunização, SBIM, vai conversar agora com a gente e explicar melhor o que é a coqueluche e qual é a melhor maneira de evitá-la. Doutor Renato, o senhor é um dos que defendem a vacinação contra a coqueluche nos adultos. Pode nos explicar como funciona a vacina? Quantos anos uma pessoa fica imunizada contra a doença?
2: Nós vivíamos uma época, algumas décadas atrás, onde a coqueluche, na era pré-vacinal, a coqueluche era uma doença muito frequente, muito incidente, acometia praticamente todos. E, aliás, virou até sinônimo de moda, né? A gente dizia, ou até hoje diz, é a coqueluche do momento. Quer dizer, era uma coisa que era tão comum, era que estava tão na moda, porque todo mundo se infectava. E se infectava numa fase muito precoce da vida, as reinfecções aconteciam várias vezes durante a vida, porque a coqueluche é uma doença que não lhe dá imunidade duradoura. Uma vez que a gente pega coqueluche, nós podemos voltar a ter a doença mais para frente na vida, diferente de algumas outras doenças que a gente só tem uma vez, como sarampo, cachumba, catapora. Uma vez que a gente tem, ficamos imune pro resto da vida. Com a coqueluche é diferente, as reinfecções ocorrem durante toda a vida. E o que mudou com a introdução da vacina no calendário da criança, com 5 doses, aos 2, 4 e 6 meses, é o esquema básico, e 2 reforços no segundo ano de vida e com 4 anos. Nas últimas décadas, alcançando-se elevadas coberturas, ou seja, mais de 95% de nossas crianças sendo vacinadas contra a coqueluche deixou de ser um problema nos bebês, deixou de ser uma doença tão comum entre nós, porque o agente deixou de circular com a eliminação da doença nessa população alvo das vacinas. O problema é que a vacina contra a coqueluche tem uma duração limitada. Então, essas crianças que tomaram seu segundo reforço aos 5, aos 6 anos, depois de cerca de 10 anos, 8 a 10 anos depois, elas perdem a proteção. Então, nossos adolescentes e adultos de hoje voltam a ser suscetíveis à doença. É o que nós chamamos de acúmulo de suscetíveis. Vai passando uma geração, 2, 3, e esses indivíduos agora mais velhos são suscetíveis novamente à doença, e a doença ressurge, volta a circular bactéria, como acontece às vezes também com a difteria e com outros agentes também infecciosos. Na criança, a doença é mais grave. Então, o bebê que adquire coqueluche, ele interna, ele hospitaliza, ele pode até morrer. Praticamente 100% dos óbitos que a gente tem hoje no Brasil relacionados a coqueluche são em menores de 1 ano de idade. E a doença no adulto é uma doença leve. Uma tosse que se prolonga. Quem de nós não fica muitas vezes tossindo aí 1, 2 semanas? Pode ser coqueluche. Ou às vezes uma tosse sem um quadro mais inespecífico, com pouca tosse, com coriza, com dor de garganta. Então, esses adultos hoje desprotegidos e que têm um quadro clínico muito leve, podem ser os reservatórios. Muitos estudos mostram que eles são hoje os transmissores de coqueluche para o bebê pequeno, que ainda não recebeu as 3 doses de 2, 4 e 6 meses. Então, os bebês do primeiro ano, que ainda não completaram a sua imunização, acabam sendo contaminados por seus cuidadores, pais, profissionais da saúde, enfim, quem está ao seu redor, e adquire a doença desses adultos.
1: Como é feito o tratamento da coqueluche e qual a eficácia desse tratamento, doutor Kfouri?
2: A eficácia depende bastante da precocidade do diagnóstico. Então, bebês que são feitos diagnóstico naquela fase onde ainda existem muitas bactérias, ou ainda não entrou naquela fase mais crônica, você, com a utilização de antibióticos, você diminui muito a evolução do quadro, reduz, abrevia o tempo de evolução da doença. Muitas vezes o que acontece é que o diagnóstico às vezes é retardado, a bactéria já produziu todas aquelas toxinas, e por mais que você erra erradique a bactéria, você dê um antibiótico, você mate a bactéria que ela tem, as toxinas já foram produzidas e já foi deflagrado a resposta e a bactéria, a infecção e os sintomas vão ocorrer independentemente do tratamento com antibiótico. O antibiótico é sim importante, principalmente quando a detecção é precoce e instituído o tratamento mais cedo possível, mas existe o tratamento que nós chamamos de suporte. O suporte ventilatório, dar oxigênio, hidratar essa criança, fazer fisioterapia, cuidar dessa doença da respiração do bebê de maneira adequada para que ela, enfim, atravesse esse período de tosse com mais tranquilidade.
1: Acabamos de ouvir o Dr. Renato Kifuri, que é pediatra e presidente da Sociedade Brasileira de Imunização, que nos falou sobre a doença coqueluche. O Pergunte ao Doutor, locução Ivan Godoy. Produção e entrevista Adriana Carla Aragão.
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0: A estação mais fria do ano chegou. 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
2: Hora certa, 8:30.

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Boca, com mais um capítulo da sua novela preferida. Hoje, sábado, 15 de agosto, tem Quem Ama Cuida. Dora sente-se culpada e pede para André ir embora. O Toniel conta a Adriana e a Mal Mal sobre Francesca. Adriana manda Yuri procurar o anel de Arthur. Pilar humilha Brigitte diante de Bia. Edivaldo flagra Yuri no quarto de Diná com o anel de Arthur. E Yuri se vê obrigado a contar ao funcionário que é infiltrado de Adriana. Pilar expulsa Brigitte de casa. Pedro pergunta a Denir se ele pagou o perito do processo de Adriana para fraudar o laudo. Adriana descobre que Arthur deixou joias valiosas e barras de ouro em seu nome em um cofre no banco. Tudo isso acontece hoje, sábado, em Quem Ama Cuida. E voltamos na próxima segunda com mais um capítulo da sua novela preferida. Tá aí com novela nova por você. Ó, beijo no coração, excelente final de semana pra todo mundo. Tem encontro nosso na segunda, não esquece não, tá? Tchau.

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1: Olá, meu amigo e minha amiga. Olá, você que está sempre nos acompanhando no Viva a Vida. Obrigado por nos dar o carinho da sua audiência.
0: No programa de hoje, vamos trazer importantes orientações sobre o aleitamento materno. Você quer saber mais sobre isso? Fique com a gente.

0: uma forma geral, se a gente parar para pensar, né, o aleitamento materno, a amamentação, ela seria a prática mais pronta para a gente mostrar realmente o que é sustentabilidade. O leite materno, ele não vai gerar resíduo, o aleitamento não vai depender de produção de cadeia industrial, não vai consumir água para ser produzido, além da água que a mãe já ingere para si mesma, não emite gases aí que são poluentes, é um recurso 100% natural e que se renova o tempo todo. E para segurança alimentar e nutricional aí, o leite materno vai trazer todas as outras partes da sustentabilidade, protegendo esse bebê de possíveis problemas, dando a ele a oportunidade de ter o melhor alimento para o seu desenvolvimento.
1: Camila, quais são os impactos negativos do não aleitamento materno para o meio ambiente?
0: Quando a gente não amamenta, e aí o bebê ele vai depender do uso de fórmulas lácteas comerciais, e elas vão gerar impactos ambientais graves e diretos. Então, a produção desses leites, ela requer extração de água intensiva, produção de embalagem aí que gera plástico, metal, gastos com transporte, então emissão de poluentes, né? E processamento industrial, que também vai acabar emitindo aí poluentes e carbono. Os estudos recentes mostram que o impacto da fabricação desse tipo de fórmula láctea gera milhões de toneladas de resíduo e contribui aí muito significativamente para emissões de gases de efeito estufa.
2: Camila, quais são os prejuízos da não amamentação para o serviço de saúde?
0: Então, as crianças que não recebem leite humano, a gente já sabe que tem maior quantidade de infecção no primeiro ano de vida, respiratória, gastrointestinais, diagnóstico de alergias e doenças crônicas até na primeira infância e adolescente são relacionadas com a falta de leite materno, como obesidade e diabetes. Isso vai gerar mais consulta, mais hospitalização e mais custo para o sistema de saúde pública. E para as mães, o risco aumentado de câncer de mama, câncer de ovário, depressão pós-parto, diabetes tipo 2, que também vão gerar custos aí para os serviços de saúde.
1: Camila, e quais são os benefícios do aleitamento materno para o bebê e para a mãe?
0: Benefícios, eles são imensos do aleitamento para o bebê e para a mãe, mas de uma maneira rápida e geral, ele vai ser a alimentação mais completa até os 6 meses, vai facilitar a digestão, hidratação, protege contra infecções respiratórias, gastrointestinais, reduz alergia, melhora muito a imunidade e diminui a mortalidade infantil. E para a mãe, vai favorecer aí toda essa recuperação de pós-parto, reduzir câncer de mama e ovário, reduz aí os impactos da depressão pós-parto, fortalece o vínculo, oferece proteção para a mãe de diabetes do tipo 2, de doenças cardiovasculares, e vai ser a forma mais econômica e eficaz aí para proteger a mãe e o bebê.
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2: Camila, como o aleitamento materno é uma responsabilidade coletiva?
0: Para criar uma criança é preciso uma aldeia, né? Esse é um provérbio africano. E amamentar, ela não é só uma decisão da mãe, ela não depende só disso, né? Ela vai ser responsabilidade de toda a sociedade, de serviços de saúde, de profissionais de saúde, de cultura. Então a gente luta ainda por políticas públicas muito mais robustas que protejam a mãe e o bebê do marketing, principalmente o marketing abusivo dos substitutos de leite humano, né? Fórmulas, mamadeiras, bicos e chupetas, licenças maternidades adequadas, locais de trabalho que apoiem verdadeiramente essa mãe, serviços qualificados e profissionais capacitados que sejam verdadeiras redes de apoio que orientem a mãe da melhor forma e que a mãe tenha suas dificuldades aí sanadas e respeitadas sempre por esses profissionais e pela comunidade.
1: O tema para a Semana Mundial do Aleitamento Materno deste ano diz: amamentação para um começo de vida sustentável, fortalecer o que funciona. Camila, o que funciona e por que o que funciona é tão importante?
0: De uma maneira simples e direta, o Brasil já funciona com relação a políticas públicas de aleitamento materno. A gente não precisa inventar novas soluções, porque o leite humano por si só, ele é a solução. Então, o que a gente precisa é aprimorar e continuar protegendo e cuidando da amamentação. Então, fortalecer o que funciona é principalmente mostrar a força dos bancos de leite humano no Brasil, qualificar essas equipes de saúde, atualizá-las sempre, aumentar e proteger mais a amamentação, principalmente cuidando aí da nossa

0: Brasileira de Proteção ao Marketing Abusivo e fortalecer políticas públicas de aleitamento. Tudo isso já funciona, mas precisa ser muito mais fortalecido.
1: Ao ganhar o bebê, a mulher encontra-se vulnerável e lhe são oferecidas tantas marcas de leite. Camila, o que está por trás desse marketing? O que a lei garante sobre isso? Como lutar contra o desestímulo ao aleitamento materno?
0: Primeiro, a gente precisa lembrar que marketing é uma ciência que deu certo e que essas indústrias, as que fabricam as fórmulas lácteas, elas pensam única e exclusivamente no lucro e lucram bilhões de dólares por ano. Esse marketing, ele é feito para explorar justamente essa vulnerabilidade das mães. Usam estratégias inúmeras que criam insegurança sobre se ela vai ter capacidade de amamentar, se ela vai produzir leite. E tentam sempre promover esse substituto como algo muito bom, ou quem sabe, igual ou até superior. A lei tenta proteger as famílias desse tipo de marketing, mas ele ainda encontra brechas e a gente precisa sempre buscar atualizações constantes para que o aleitamento seja realmente protegido, não só no Brasil, mas no mundo também.
2: Camila, onde a mulher pode buscar ajuda?
0: Além do Banco de Leite Humano ser o lugar que recebe leite humano para doação, né, para doação dos bebês que estão hospitalizados, prematuros, eles também são lugares de atendimento gratuito a dificuldades da amamentação. Então, toda vez que a mulher sentir que tem um problema para amamentar, os bancos de leite humano vão ser uma opção gratuita e muito boa de consultoria. Nós vamos ter também as unidades de saúde como referência. Então, no Brasil, por exemplo, a gente tem a estratégia Amamenta Alimenta e a gente precisa fortificar essas políticas e principalmente, né, manter os seus profissionais atualizados. E aí, fora do SUS, a gente vai ter consultoras de lactação, grupos de apoio à amamentação em comunidades que podem e devem sempre ser buscados.
2: Obrigado, Camila, por estas importantes orientações e até uma próxima.

0: E nós vamos conversar agora com a Maria Inês Monteiro de Freitas, coordenadora nacional da Pastoral da Criança.
1: Maria Inês, por que o leite materno faz toda a diferença na vida da criança e também na sustentabilidade do planeta?
2: O aleitamento materno é um gesto de amor que também se revela profundamente sustentável. Ao nutrir o bebê de forma natural, através do leite de peito, a mãe contribui para a preservação do meio ambiente, reduzindo o uso de embalagens, fórmulas industrializadas e recursos necessários para a produção e transporte do leite artificial. O leite materno é um alimento completo e livre de desperdícios, que promove saúde e fortalece um vínculo entre mãe e filho, ao mesmo tempo em que cuida do planeta. A Pastoral da Criança desempenha um papel essencial ao orientar, apoiar e acompanhar gestantes e mães, incentivando o aleitamento materno. Apoiar, incentivar e proteger o aleitamento materno é investir em um mundo mais saudável, humano e equilibrado para todos. Um forte abraço.

0: No programa de hoje, nós temos a alegria de conversar com a Raíssa Daniele Amorim de Oliveira, líder da Pastoral da Criança em Várzea Paulista, estado de São Paulo.
1: Raíssa, como vocês orientam as gestantes sobre a preparação e sobre a importância do aleitamento materno?
2: Na Pastoral da Criança, nós orientamos a gestante desde o período ali da gestação sobre a importância do aleitamento materno, conversando sobre os benefícios do leite, para a saúde e também para o desenvolvimento do bebê, além da proteção contra as diversas doenças. Nós buscamos incentivar a preparação para a amamentação, esclarecendo dúvida, fortalecendo a confiança das gestantes, orientando ali sobre os cuidados com as mamas, sobre a pega correta, porque muitas vezes algumas mulheres não conseguem amamentar, porque machuca, porque dói. Quando a gente vai orientar e vai ver, é somente a pega que não está correta. Então nós procuramos acolher, apoiar, encorajar cada mãe, mostrando que ali o leite materno é o alimento mais completo para os primeiros meses de vida, mostrando para essa mãe que ela é capaz sim de amamentar. Então o nosso trabalho ali, que a gente busca todos os dias, é estar mais próxima dessa família, oferecer informação, apoio e acompanhamento.
0: E agora chegou o momento de ouvirmos a mensagem de Dom Frei Severino Klasen, arcebispo de Maringá, Paraná, e presidente da Pastoral da Criança.
3: O aleitamento materno é um gesto de amor que também expressa um compromisso profundo com a sustentabilidade. Ao nutrir o filho de forma natural, a mãe oferece um alimento completo, saudável e renovável que dispensa processos industriais e reduz impactos ambientais. Mais do que alimentar, amamentar fortalece o vínculo entre mãe e filho, promove a vida e revela o cuidado com a criação. Que Deus abençoe todas as mães que escolhem e perseveram na amamentação. Elas estão fazendo o melhor para seus filhos. Deus vos abençoe.

0: hoje é só, pessoal. O nosso programa está terminando aqui.
1: Obrigada pela sua audiência.
0: E fica aqui uma mensagem muito importante. Amamentar é um ato de amor e de respeito à vida.
1: Tchau, gente. Até o próximo Viva a Vida.
0: Até lá, pessoal.
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4: 8:51.
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1: Aê!
2: E Maria?
1: Beleza. 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

seu Salada Musical, que já está de volta, começando no seu final de semana, mais uma super edição de presente pra você, com as melhores músicas, e a gente começa com o som do Murilo Huff, com Zé Neto e Cristiano, Veneno.

0: 7 na sua sequência musical, tivemos ainda Jota Quest e Valeiro Dia pra mudar minha vida. Zezé de Camargo e Luciano, sucessos que você conferiu e a gente volta já já trazendo muito mais pra você.
1: Nove. 9.

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1: Pesquisa Quest de intenção de votos divulgada nesta sexta-feira aponta Lula do PT com 38% do eleitorado no primeiro turno. Flávio Bolsonaro do PL vem na segunda colocação com 31% da preferência do eleitor. A pesquisa é estimulada quando os nomes dos candidatos são apresentados ao eleitorado. Na sequência, Renan Santos do Missão e Ronaldo Caiado do PSD, ambos com 4% de intenções de voto. Romeu Zema do Novo e Augusto Cury do Avante empatam na quinta posição com 2%. Samara Martins do UP conta com a preferência de 1% do eleitorado. Com 0% de intenção de votos da pesquisa Quest, estão Edmilson Costa do PCB, Clariana Barão do DC, Hertz Dias do PSTU, Leonardo Avalanche do PRTB, Rui Costa Pimenta do PCO e Wilson Grassi do Democrata. 8% dos entrevistados votam em branco, nulo ou não vão votar. 10% dos eleitores estão indecisos. 69% dos eleitores afirmam que a decisão de voto é definitiva, enquanto 30% admitem poder mudar. A Quest entrevistou 2.004 pessoas entre os dias 10 e 13 de agosto. A margem de erro é de 2 pontos percentuais para mais ou para menos, e o nível de confiança é de 95%. O número de registro da pesquisa é BR 06773/2026. Alan Barbosa.
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Saudade Burra com Lauana Prado, Simone Mendes, Beyoncé com a música Halo e ainda sucesso em Vira Lata, lá das antigas, hein? Gabriel e Rafael com Zé Ricardo e Thiago.

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1: E a hora certa.
2: 9:44.
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4: Trazendo muito mais pra você, o seu Salada Musical. Aqui a música não para, hein? Aí o som do Fernando Sorocaba, Tô Passando Mal.

0: pra você, tanto faz ou tanto fez, hein, Galícia? Christian Ralph, um cantinho do seu coração, grupo ALG, festa do DJ, sucessos que você conferiu nessa última hora, deixando um forte abraço pra você, e na semana que vem mais um encontro marcado com as melhores músicas aqui no seu Salada Musical. A todos, valeu, bom final de semana, fui!
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2: 10 horas e 1.
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3: Fim de semana, a bola vai rolar para a 23ª rodada do Brasileirão. E a rodada já começa com um líder em campo, o Palmeiras, que visita o Fluminense no estádio do Maracanã às 16:30. Abel Ferreira falou sobre a pressão que vem sofrendo por parte dos torcedores e se diz feliz e tranquilo no Verdão.
4: Sempre que eu tenho aqui ao peito é desde 2020. E desde 2020, ganhando títulos, perdendo títulos, ganhando jogos, perdendo jogos, como treinador, faço uma coisa, é servir o Palmeiras da melhor forma que sei e que posso. Se estão à espera de ter um treinador que só ganha tudo, tenho que ir buscar o treinador do Paris Saint-Germain, que ele agora limpa tudo. Eu sei muito bem como é o futebol. Lamento que muitas vezes não esteja à altura das expectativas que toda a gente queria, que temos Palmeiras tem que ganhar sempre. Não vou conseguir satisfazer essas expectativas de quem agora fico muito feliz. Estou aqui há 4, 5 anos, quando vejo toda a gente a remar para o mesmo lado.
3: Ainda neste sábado, mais dois confrontos, Atlético Paranaense e Bragantino, na Arena da Baixada, às 18:30, e fechando o dia com São Paulo e Curitiba, no Morumbis, às 21:00. No domingo, destaque para Corinthians e Cruzeiro na Neoquímica Arena, às 19:30. Tem o Flamengo, que vai na perseguição ao líder Palmeiras enfrentar o Mirassol em São Paulo, às 18:30. Tem o duelo também da zona do rebaixamento. Vasco e Santos enfrentam no Rio de Janeiro, às 16:00. Com informações do Brasileirão, Daniele Esperon.

0: Hoje é dia 15 de agosto, hoje é dia da informática, dia nacional das Santas Casas de Misericórdia. Tem aniversário de Sérgio Rondjakov, ator brasileiro, Jennifer Lawrence, atriz, e Mirella Santos, cantora e compositora brasileira. Além da Mariela e Santos, cantora e compositora brasileira também. Elas que faziam um trio musical com MC Loma e as Gêmeas Lacração. No tempo, foi em 1948 que foi formada a Coreia do Norte. Em 1985, Tancredo Neves vencia Paulo Maluf em eleições indiretas para a presidência da República. Desde o golpe militar de 1964, era a primeira vez que o país teria um presidente civil. Em 1998, a Apple apresentava o computador iMac. Em 2008, César Cielo conquistava a primeira medalha de ouro do Brasil nos Jogos de Pequim, vencedor da prova dos 50 metros livre disputada no cubo d'água com um tempo de 21 segundos, o nadador ouvia no lugar mais alto do pódio o hino nacional. E em 2023, um apagão atingiu 26 das 27 unidades federativas do Brasil. A gente fica por aqui com a agenda do rádio. Amanhã tem muito mais pra você. Até lá!
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1: O sábado será de muitas nuvens no sudeste, com possibilidade de chuva isolada no Rio de Janeiro e em São Paulo. Belo Horizonte terá máxima de 32 graus. Vitória pode chegar a 27 graus, enquanto São Paulo terá máxima de 23 graus. As informações são do Instituto Nacional de Meteorologia. Sofia Muniz, o tempo e a temperatura.
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2: Olá pessoal, Almanac Musical no ar, por aqui Eduardo Maidana e hoje nós falamos de Drive, canção da banda estadunidense The Cars, lançada em 1984 como terceiro single do álbum Heartbeat City. O videoclipe da canção foi dirigido pelo ator Timothy Hudson e apresenta a supermodelo e atriz tcheca Paulina Poriskova, que mais tarde se tornaria a esposa do vocalista da banda, Rick Ocasek. A canção se tornou com o passar do tempo o maior hit da banda e teve o melhor desempenho nas paradas, chegando ao primeiro lugar na Austrália, segundo no Reino Unido e quinto lugar por quase 6 meses na Alemanha. Vamos recordar?

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1: Você é paciente? Tem calma frente a obstáculos, é tolerante, perseverante, não se enerva nem perde o controle? Sabe esperar por melhores momentos? Se você é tudo isso, eu cumprimento, pois desfruta de uma das maiores virtudes humanas. É paciente e muito feliz. Eu já não sou tanto e às vezes perco a pouca paciência que ainda tenho. Semana passada, assistindo televisão, deparei com uma notícia e um depoimento que me tiraram do sério. Em um hospital da cidade de São Paulo, uma idosa de 93 anos só conseguiu uma maca depois de 30 horas de espera sentada em uma cadeira. A mulher que a acompanhava contou que a paciente sofreu um infarto e aguardava o exame. A repórter foi então solicitar a posição da diretora do hospital, que teve o descaramento de afirmar que os enfermos têm que ter paciência no atendimento. Com a opinião da bruxa travestida de diretora, fui eu que perdi a paciência, pois vi o outro lado perverso da palavra paciente. É muito ruim o tratamento que a rede hospitalar pública impõe aos seus pacientes. Já passa da hora de termos um ministro da saúde preocupado com isso e disposto a corrigir nossa grande deficiência. Falta de médicos, de leitos, de remédios, de tudo. Está por vir o dia em que passaremos a ser felizes pacientes de hospitais públicos e planos de saúde, atendidos com atenção e a rapidez necessária. Agora, neste momento, só nos resta aquela velha questão: será que quem espera alcança?

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0: Mais empates na Copa Libertadores da América. Desta vez, Mirassol e Corinthians. A equipe do Mirassol, jogando em casa no estádio do Maião, conseguiu segurar a LDU e ficou no 1-1 nesse jogo de ida das oitavas. Foi um duelo de tempos distintos. O Leão desperdiçou chances para ampliar o marcador e agora vai ter que buscar a classificação na altitude de Quito. O técnico Rafael Guanais fala sobre essa experiência e acha que o time tem condições de buscar o resultado.
1: Ser mais consistente, especialmente para ter mais dificuldade para ser vazado, né? Passar jogos sem tomar gol, fazer gol. É bem difícil, por mais que a gente tenha volume muitas vezes, mas os jogos são decididos em cada detalhe, assim. Então a gente está tendo algumas experiências e eu queria, o recado desse jogo era sair sem arrependimentos, né? Então, essa consistência que eu acredito que tem faltado para a equipe, da gente conseguir ser mais sólido. Hoje a gente acabou, e principalmente porque nós estamos dando as oportunidades, né? Então as oportunidades do adversário estão nascendo sempre em situações que, em algumas tomadas de decisão nossa, em algumas precipitações. Mas está em aberto.
0: Agora, com esse empate, quem vencer o jogo de volta em Quito garante a classificação às quartas de final para enfrentar o vitorioso do duelo entre Palmeiras e Cerro Porteño. Em caso de novo empate, a decisão vai para os pênaltis. O mesmo acontece com Corinthians e Rosário Central. Os times jogaram na Argentina. O Corinthians teve um jogador expulso. O volante Alan acabou segurando o empate e a pressão do time argentino. Um empate sem gols com o Rosário Central. O Timão segurou Di Maria e companhia. E agora vai decidir a vaga na Neoquímica Arena. O detalhe desta partida foram as ofensas racistas ao goleiro Hugo Souza. No início do segundo tempo, Hugo Souza chamou o árbitro do jogo e acionou o protocolo de racismo. Segundo o jogador do Corinthians, a torcida do Rosário Central o chamou de macaco e negro de merda. O árbitro avisou o delegado da partida. O capitão Di Maria pediu para que a torcida interrompesse os gritos e depois de poucos minutos de paralisação, o jogo foi reiniciado. No fim do jogo, Hugo Souza deu um relato do que aconteceu e disse que toda vez que vai jogar na Argentina é assim. Parece comum, mas chamam ele de macaco, de negro. É algo que acontece frequentemente e que ele só pode comunicar ao juiz. Ele não tem o que fazer. Tem que manter a cabeça no lugar. Fato é que o Corinthians vai registrar essa situação mais uma vez, mas o árbitro do jogo não acionou o protocolo antirracismo. Com informações da Libertadores, Daniela Esperon.
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1: Rádio Acesa FM, 11:13.
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0: a hora certa.
1: Rádio Acesa FM, 11:32.
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0: este é o Giro de Notícias. Eu sou o Alan Barbosa e você acompanha os destaques do momento. 208 quilos de cocaína foram apreendidos pela Polícia Civil de São Paulo no aeroporto de Guarulhos. Dois homens foram presos após denúncia de que os traficantes descarregariam a carga no terminal. A droga, avaliada em 4 milhões de reais, foi descoberta quando a dupla retirava caixas de um veículo no pátio de uma empresa aérea. O ministro do STF, Flávio Dino, retirou o sigilo de decisões tomadas em investigações sobre um suposto esquema de corrupção no Maranhão, envolvendo políticos e empresários. Os casos investigados pela Polícia Federal podem configurar, entre outros crimes, homicídio, corrupção e organização criminosa. A investigação também apura a participação do senador Everton Rocha, do PDT do Maranhão. A suspeita é de que o parlamentar teria tentado impedir o avanço das investigações no STJ sobre o assassinato do empresário João Bosco Sobrinho, com a ajuda do ministro Humberto Martins. Dezenas de pessoas procuraram hospitais na Alemanha para relatar problemas na visão após assistirem o eclipse solar na quarta-feira. Os pacientes sentem dores e distúrbios visuais. Oftalmologistas haviam alertado a população para os riscos de observar o sol sem proteção adequada. A demanda pode aumentar nos próximos dias, visto que muitas pessoas hesitam em ir ao hospital. Atenção, professores e professoras, inscrições gratuitas até 15 de setembro para a Olimpíada Nacional de Eficiência Energética. Podem participar estudantes do 8º e 9º anos do ensino fundamental e do 1º e 2º anos do ensino médio. Acesse onee.org.br, inscreva sua escola e participe. Uma iniciativa da ANEEL, coordenada pelo Instituto Abrade e realizada por 48 distribuidoras de energia elétrica. A Polícia Federal afirma ter identificado o uso de 549 CPFs de pessoas mortas em documentos utilizados em operações ligadas à PixBet. A empresa foi alvo da Operação Arena nesta quinta-feira. Investigadores apuram um suposto esquema de evasão de divisas e lavagem de dinheiro por meio de apostas esportivas. Segundo a representação enviada à Justiça Federal, documentos da movimentação financeira para lavagem de dinheiro em paraíso fiscal continham registros associados a falecidos, alguns deles há mais de 20 anos. O Giro de Notícias é uma produção da Agência Rádio Web, texto e apresentação Alan Barbosa, edição Thiago Pedruzzi.
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É dia 15 de agosto, hoje é dia da informática, dia nacional das Santas Casas de Misericórdia. Tem aniversário de Sérgio Rondjakov, ator brasileiro, Jennifer Lawrence, atriz, e Mirella Santos, cantora e compositora brasileira. Além da Mariela e Santos, cantora e compositora brasileira também. Elas que faziam um trio musical com MC Loma e as Gêmeas Lacração. No tempo, foi em 1948 que foi formada a Coreia do Norte. Em 1985, Tancredo Neves vencia Paulo Maluf em eleições indiretas para a presidência da República. Desde o golpe militar de 1964, era a primeira vez que o país teria um presidente civil. Em 1998, a Apple apresentava o computador iMac. Em 2008, César Cielo conquistava a primeira medalha de ouro do Brasil nos Jogos de Pequim, vencedor da prova dos 50 metros livre disputada no cubo d'água com um tempo de 21 segundos, o nadador ouvia no lugar mais alto do pódio o hino nacional. E em 2023, um apagão atingiu.

Alô, gente, amiga do rádio, sou eu, Albânio Valério. Estamos aí, estamos chegando para mais um programa Sábado à Tarde. O nosso programa de todos os sábados aqui, Web Rádio Nova Esperança, Rádio Acesa 87,5. FM. Vamos lá, seu Joaquim. Vamos lá, dona Maria. Tamo juntos. Tá começando agora.

Vamos estar juntos aqui. Opa, que isso, meu querido? Vamos estar juntos aqui até às 14 horas, se Deus quiser e assim permitir. Você participa comigo através do nosso WhatsApp, o 02499240-6352. Hoje, dia 15 de agosto, tamo juntos, eternamente juntos, aqui, Web Rádio Nova Esperança, Rádio Acesa, 87,5 FM. Você liga, você participa. Eu tô aqui, estamos aqui, meu amigo do Radinho, pelas nossas redes sociais. Você pode falar com a gente através do WhatsApp, o 02499240-6352. Você também pode participar com a gente. Estamos aí no Instagram, no Telegram, também no Facebook. É, meu amigo do Radinho, é a integração do rádio, Web Rádio. Rádio Acesa 87,5 FM, Web Rádio Nova Esperança. Fica aí, seu Joaquim, fica aí, dona Maria, você aí, meu amigo, minha amiga. Eu volto já com mais músicas, notícias e informações.

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2: Sou eu, Albani Valério, é o nosso programa de sábado, sábado à tarde, você participando com a gente aqui através do nosso WhatsApp, o 02499240-6352. 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Você aí, meu amigo, minha amiga, participe com a gente através do nosso telefone, o nosso WhatsApp, o 02499240-6352. Hoje, sábado, sabadão, dia 15 de agosto, é o sábado, você participa com a gente aqui. Hoje, 15 de agosto, é o dia 227º dia do ano no calendário gregoriano, 228º em anos bissextos. Faltam 138 dias para acabar o ano. Eventos históricos do dia 15 de agosto. Canal do Panamá foi aberto em 1914. A descoberta do Olinquito em 2013. Em 636, primeiro dia da Batalha de Yarmouk entre o Império Bizantino e o Califado Ortodóxico. Em 747, Carlomano, prefeito do Palácio da Austrásia, renuncia à sua posição como mordomo e retira-se para um mosteiro perto de Roma. Em 1038, o rei Estevão I, primeiro rei da Hungria, morre. Seu sobrinho Pedro Orciolo o sucede. Em 1248, é lançada a pedra fundamental da Catedral de Colônia, construída para abrigar as relíquias dos três reis magos. Em 1461, o Império de Trebizonda se rende às forças do sultão Maomé II. Isso é considerado por alguns historiadores como o verdadeiro fim do Império Bizantino. É, datas importantes. No dia 15, são datas aí, eventos que ocorreram em 1695, as forças francesas encerram o bombardeio de Bruxelas. Em 1914, o canal do Panamá é aberto para o tráfego. Em 1940, um submarino italiano torpedeia e afunda o cruzador grego Eri no porto de Tinos durante o tempo de paz, marcando a mais séria provocação italiana antes da eclosão da guerra grego-italiana em outubro. Em 1975, o líder de Bangladesh, Sheikh Mujibur Rahman, é morto junto com a maioria dos membros de sua família durante um golpe militar. Em 1998, a Apple apresenta o computador iMac. Em 2005, começa o plano de retirada unilateral de Israel para a remoção de todos os israelenses da faixa de Gaza e de 4 assentamentos no norte da Cisjordânia. Em 2020, a Rússia inicia a produção da vacina Sputnik V para o Covid-19. Em 2022, William Ruto é eleito presidente do Quênia sobre protestos e acusações de fraude eleitoral. Em 2023, um apagão atinge 26 das 27 unidades federativas do Brasil. Foi um apagão, a coisa ficou ruim em Santiago Penha. Em 2023, toma posse como presidente do Paraguai. Nasceram nesse dia 15 de agosto Afonso IX de Leão, Santo Antônio de Lisboa, Napoleão Bonaparte, a saudosa repórter Glória Maria, a Ana Princesa Real, Hamilton Mourão, ex-vice-presidente da República, atual senador, e Jennifer Lawrence. É, gente amiga, hoje 15, é data importante. Você aí, fique ligadinho com a gente, daqui a pouquinho eu volto com vocês com mais música, notícias e informações. Hoje também vou estar aqui batendo um papo muito especial com meu amigo Cleiton Batista. Cleiton Batista vai estar falando com a gente aí sobre essa questão aí da depressão, ansiedade, depressão, o problema que está acontecendo com todo mundo. É um depoimento pessoal imperdível. Fique ligadinho aqui com a gente. Continue participando através do nosso WhatsApp, o 024-992-40-6352. Daqui a pouquinho eu volto com mais músicas, notícias e informações. Estamos juntos, eternamente juntos. É o programa Sábado à Tarde, eu sou Albânio Valério, estamos juntos, eternamente juntos aqui, Web Rádio Nova Esperança, Rádio Acesa 87,5 FM. Agradecendo a vocês pela nossa audiência, estamos aí na Web Rádio, também estamos aí no Instagram, no Telegram, no Facebook. É, meu amigo do Radinho, galera ouvindo a gente aí pelo Brasil, pelo mundo, é a rede mundial de computadores. Eu sei, meu amigo do Radinho, a gente gosta, né? Estamos acostumados aí ouvindo a nossa FM, Rádio Acesa, Volta Redonda, mas nós estamos aí tanto a nossa Web Rádio como também a Rádio Acesa, estamos aí na Web Rádio, estamos no Brasil, estamos no mundo, mandando um abraço todo especial aí para a Rosânia Cardoso, Éder Guimarães, nosso amigo Caetano, locutor Caetano, sempre trazendo aqui, mandando pra gente as tradições, nosso amigo Fábio Motorista lá do SAI de Barra Mansa, a Sirlei Santos, bairro São Carlos, Volta Redonda, o Nininho lá, o Nininho de saudade, o Nininho se recuperando aí, fez aquela cirurgia de tendão, o flamenguista Flávio César, um abraço também pro Clodoaldo lá do SAI de Barra Mansa, nosso ouvinte Geraldo, ex-funcionário lá da antiga rádio, a Rádio do Comércio AM, também um abraço para o César Mendonça, o nosso amigo Carlos César, o Cezão, a Lucimar, secretária do Dr. João, o Erasmo Sérgio Pedro, a Giovânia, a nossa amiga lá do Espaço Maria Escandalosa, gente amiga do rádio, pessoal ligadinho aqui com a gente e mandando um abraço todo especial também, meu amigo do radinho, para Shirley Santos, para Fátima Rodrigues, meu amigo Edinho, lá do SAI de Barra Mansa. Edinho trabalhou com a gente lá no SAI de Barra Mansa. Meu paizão, Zé Lourenço, também ligado aqui com a gente. E a nossa amiga, a Fátima Rodrigues, bairro São Pedro. Fátima Rodrigues gostando muito do programa, mandando e pedindo pra gente tocar pra ela. Vamos tocar então pra ela Montserrat Cavaleira e Fred Mercury. Eita musicão, hein? Nada como voltar no tempo. Ei, tempo bom. Como dizia aí o saudoso Lirico, tempo bom que não volta mais. Então, para você, amiga Fátima Rodrigues, vai aí então, Montserrat Cavaleira, Fred Mercury. Toca aí, meu amigo Adriano Martins.

Gente amiga do rádio, sou eu, Albano Valério. Muito bom poder estar aqui com vocês pela nossa web rádio Nova Esperança, Rádio Acesa 87,5 FM. Muito obrigado a participação de todos vocês. Mandando um abraço todo especial aí para o meu amigo Luiz Antônio, bairro Saudade. Luiz, Luiz foi andar de bicicleta, rapaz, carro veio, Luiz bobeou, não sabe o que que aconteceu, carro foi e acertou, coitado do Luiz. Luiz agora tá de molho, mas tá tudo bem, graças a Deus, né, Luiz? Isso é que importa. Tá se recuperando bem, tá indo, é muito, muito legal isso, né? A gente sair praticamente ileso depois de um acidente desse, né? Mas, gente, amigo, eu quero falar com vocês sobre um assunto aí nacional, é a situação aí da Ferrogrão. Entenda a polêmica por trás da ferrovia que quer ligar o Pará ao Mato Grosso e que está em pauta aí no STF. A ação aponta que ferrovia atravessa a unidade de conservação. De um lado, agronegócio defende e diz que via será estratégica para escoamento de grãos, e de outro, indígenas e ambientalistas defendem estudos de possíveis impactos. O Supremo Tribunal Federal, o STF, em Brasília, julgou na quarta-feira, dia 31 de julho, uma ação direta de inconstitucionalidade, a ADI, envolvendo a instalação do projeto Ferrogrão Via Férrea, que visa interligar o porto de Mirituba, no Pará, ao município de Sinop, no Mato Grosso. A questão é polêmica, porque de um lado representa o agronegócio, que considera a Ferrogrão estratégica para transportar produção de milho e soja. Do outro lado, a ferrovia enfrenta obstáculos na justiça, já que o traçado cruza uma unidade de proteção integral. É complicada essa coisa, viu, gente? Porque o projeto da Ferrogrão, ele prevê a construção dessa ferrovia. São mais de 900 quilômetros de extensão, olha só o tamanho. O valor estimado do investimento é de 12 bilhões de reais. Os recursos serão injetados pela iniciativa privada e o prazo de concessão é de 69 anos. A ferrovia seria aí mais uma alternativa à rodovia BR-163, conhecida como Rota da Soja, do Milho e do Algodão, construída na década de 1970 para ligar os dois estados. A promessa é de que a construção da ferrovia consolide a longo prazo um corredor logístico capaz de reduzir distâncias e aliviar o bolso de quem paga para exportar produtos como soja e milho, tendo em vista que a estimativa é de recuo de 30% a 40% no preço do frete. E o que o STF vai analisar? A ação direta de inconstitucionalidade, a ADI, que tramita no STF, indica pontos inconstitucionais no projeto da Ferrogrão. Já tem até parecer aí a favor da Advocacia Geral da União. Bom, a verdade é o seguinte, gente, Brasil é um país rico, é um país onde, inclusive, nós somos abençoados até a questão aí das terras raras, e o Brasil é uma política que envolve ideologias, aquilo que a gente sempre fala aqui, ideologias de direita, ideologias de esquerda, e que nessa briga ideológica o que acontece é que o Brasil é que sai perdendo as populações, igual, por exemplo, a região aí que está sendo citada, a região norte aí, o Pará,
né? Essa ligação importante, essa ferrovia, 900 quilômetros, e por uma questão, às vezes, na maior das vezes, né? Transfigurada aí de defensores, ambientalistas, essa questão envolvendo também interesses diversos, às vezes interesses escusos, faz com que o interesse maior vá contra os interesses do país. E aí entra essa politicagem, ideologia, cada um querendo fazer a sua política própria e a população é que se dane, que se lasque. E o que que acontece? Você tem aí uma região riquíssima como a região norte, onde até a exploração de petróleo aí pela Venezuela, a exploração de petróleo aí na questão envolvendo também as Guianas,

0: no ambiente, que a gente sabe que é necessário, que tem que estar atento, mas esses ambientalistas, eles têm que ver realmente o que pode acontecer de real, né? Porque todos os países onde existem riquezas minerais e outras coisas, o interesse nacional tem que estar sempre em primeiro lugar. Não é possível a gente ver uma população igual a população lá do norte, nordeste, passando fome, né? População passando lá privações, necessidades, e tá todo mundo aí, né? Em cima de um belo, né, solo aonde é rico, mas que a população não se beneficia. Então isso aí tudo é motivo para você parar, para você refletir. Tá vindo aí, vem aí essa questão das eleições. A gente sempre tá falando aqui, eleição aí dia 4 de outubro, e você, meu amigo, tá com você, tá na sua mão, você é que vai escolher quem é que vai resolver essas pendências. Então, essa situação da Ferrogrão, muito grave, e você, cidadão, analise direitinho, deixe ideologia de lado, veja o que é interesse do Brasil, faça seu julgamento e procure votar em quem realmente está interessado em defender os interesses nacionais, a soberania nacional. Eu sou Albano Valério, essa é a minha opinião, o seu Joaquim tem a dele, Dona Maria tem a dela, você tem a sua, meu amigo, minha amiga. Se você discorda, isso é democracia, é um direito seu, pode mandar para cá, pode discutir com a gente. Nosso WhatsApp aqui, 024-992-406352, tá aqui à sua disposição, você pode mandar aí a sua opinião. Vou estar aqui até as 14 horas, se Deus quiser e assim permitir.
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2: Hora certa, hora certa. Rádio Acesa FM, meio-dia e 43 minutos.
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0: É o programa Sábado à Tarde. Sou eu, Albano Valério. Ei, que beleza poder estar aqui com vocês para mais um sabadão. Sábado, olha, lembrando sempre a você, né, meu amigo, minha amiga, hoje é sábado, dia de se encontrar com os amigos, tomar aquela cervejinha, né? É, afinal de contas, todo mundo é filho de Deus, e final de semana é isso, a gente rever os amigos, passear, mas olha, se você for dirigir, tá, gente? Pelo amor de Deus, tá? Se você for dirigir, não beba, não misture bebida e direção, essa fórmula ela é diabólica, nós já falamos sobre isso. Não desgrace com a sua vida, não desgrace com a vida dos outros. Tá valendo? Se for dirigir, então, não beba, ok? Se for beber, pode chamar a gente, pode deixar que vamos juntos. Tamo juntos, eternamente juntos. Esse é o programa Sábado à Tarde, eu sou Albano Valério, estamos aqui pela Web Rádio Nova Esperança, Rádio Acesa 87,5 FM, mandando um abraço todo especial aí para nossa comunidade aí do bairro Limoeiro, pessoal aqui da nossa comunidade aqui do Açude 1, 2, 3 e 4. Quero mandar um abraço também todo especial aí para o meu amigo Carlos César, Cezão, gente fina, gente da melhor qualidade, casado lá com a tia Cida. Cezão tá mandando pra gente aqui que aluga-se para diária e eventos na estrada Barra Mansa, Angra dos Reis, quilômetro 10, ali pouquinho depois do Bar do Carlota. O sítio bacana, tem piscina, tem mesa, campo de futebol, muito bom mesmo. Se você quiser aí uma confraternização, comemorar seu aniversário, entre em contato aí com o nosso amigo aí, o Cezão. Telefone, anota aí, seu Joaquim, Dona Maria, é o 024-981-398030. Repetindo para o senhor, seu Joaquim,

E os nossos amigos aqui mandando mensagem pra gente aqui, nosso amigo Luiz Alberto, bairro Saudade, a felicidade da sua vida depende da qualidade dos seus pensamentos. Que hoje você seja gentil consigo mesmo pelos erros do passado e corajoso diante das incertezas do futuro. Nossa amiga Adriana, professora Adriana, aquele abraço. Adriana Vila Nova, Adri, bairro Vila Nova. Um abraço também pro nosso amigo o Rogério Tola, lá em São José dos Campos. Alô, Tola, aquele abraço, muito obrigado. É, meu amigo do Radinho, o Tola, o Rogério Lima, ouvindo a gente lá em São José dos Campos, mandando pra gente aqui. É, tenham todos um excelente sábado. Que as bênçãos de Deus os acompanhem em cada instante deste dia, trazendo paz, amor e esperança de que tudo vai dar certo. Feliz sábado para todos. Boa tarde. Valeu, Rogério, famoso Tola. Nosso amigo também Marcos Rios, lá do centro da cidade de Barra Mansa. Quanto mais você valoriza e celebra a sua vida, mais você tem vida para celebrar, frase de Oprah Winfrey, bacana, viu, Marcos? Valeu, valeu, valeu. Também aí nossa amiga aí, a nossa querida Fatinha do bairro Getúlio Vargas, mandando pra gente aqui, boa tarde, direi do Senhor, ele é o meu Deus, o meu refúgio, a minha fortaleza, e nele confiarei. Esse é o Salmo 91, versículo 2. Também um abraço todo especial aí para nossa amiga participando aqui com a gente pelo WhatsApp, a nossa amiga Nete Biagione, de Volta Redonda. Comece o dia acreditando que coisas boas também escolhem encontrar você. Uma boa tarde para mim, para todos os ouvintes. Muito obrigado, Nete Biagione. Também um abraço aí para o nosso amigo Jacinto Ribas. Alô, Jacinto, aquele abraço. Um abraço também mandando a mensagem aqui para gente, o Eusébio, nosso famoso poeta, pintor lá do SAI de Barra Mansa. Eusébio mandando para gente: feito a tua vontade, Deus, em tudo, em cada instante da nossa vida. Boa tarde. Feliz sábado para os ouvintes do programa. Muito obrigado a todos vocês aí que estão participando com a gente aqui através do WhatsApp, o nosso WhatsApp, o 24992406352. Você aí, meu amigo, minha amiga, fique ligadinho com a gente. Daqui a pouco eu vou bater um papo especial depois dos comerciais aí. Vou bater um papo especial aí com ele, o nosso garoto sorriso, Cleiton Batista. Olha, fique ligado aí, tá, meu amigo, minha amiga? Um assunto importante, assunto de interesse para todos, questão aí da ansiedade, depressão. O Cleiton Batista vai falar com a gente aí e vai dizer, dar o seu depoimento, fato que aconteceu com ele, pouca gente até ficou sabendo. E o Cleiton Batista resolveu colocar aqui pra gente, que é um alerta pra mim, pra você, todos nós aí que estamos na corrida do dia a dia. Daqui a pouquinho eu volto então, meu amigo Cleiton Batista.

0: Programa Sábado à Tarde, eu sou Albânio Valério, tamo juntos, eternamente juntos aqui pelo rádio, você sabe, meu amigo, minha amiga, o rádio é a voz que não quer se calar, o rádio tá aí, estamos em transição agora, é Web Rádio, estamos aqui pela Web Rádio Nova Esperança, também pela Rádio Acesa 87,5 FM, Volta Redonda, mandando um abraço todo especial aí para os meus amigos do bairro Santa Cruz, Volta Redonda, Retiro, Santa Cruz, aquele abraço. Quero mandar um abraço também todo especial aí para as funcionárias da loja Hoje Sorvete, a Bianca, a Vitória, e tem aquela novata também que o Cleiton Martins me falou, rapaz, mas depois eu lembro o nome, tá? Mas ó, rapaziada aí, as meninas aí da loja Hoje Sorvete, aquele abraço, continue aí ligadas no nosso programa, tá bom? Valeu. E aqui a gente sempre fala, né? Vocês aí podem, se quiserem participar aqui com a gente, pode mandar aí o WhatsApp pelo 024-992-406352. Aqui a gente vai tocar sua musiquinha preferida, quer fazer a sua homenagem, mandar aquele alô, namorado, quer mandar aquele recado, então entre em contato com a gente, 024-992-406352. Falando sempre para você, né, meu amigo? Hoje é sábado, você sabe como é que é. Olha, a gente aqui sempre pede uma força, uma ajuda aí pro pessoal aí da Casa Rosa, pessoal da Casa Rosa, nossa amiga Márcia. A Márcia lá da Casa Rosa, na rua Jorge Lócio, número 182. A Casa Rosa ajuda aquelas pessoas que estão em tratamento de câncer, às vezes pessoas que vêm de fora, chegam aqui para fazer na Santa Casa aqui e não tem nem onde ficar. Casa Rosa, a nossa amiga Márcia acolhe o pessoal lá e dá aquela força toda especial. Então, se você puder colaborar, ali na rua Jorge Lócio, número 182, você também pode ir aí, tem o Bramil Supermercado que arrecada aí esses mantimentos, fica lá um carrinho, você pode fazer a sua doação para a Casa Rosa e depois tudo será entregue direitinho para nossa amiga a Márcia. Gente amiga, hoje é sábado, sábado é dia da gente falar, né? Aquela velha história, se for dirigir, já sabe, não beba. Saúde é uma coisa muito importante. Então preserve a sua saúde, preserve a saúde dos outros, se for dirigir, não beba.
1: Fechando os jogos de ida das oitavas de final da Copa Sul-Americana, apenas o Santos venceu como brasileiro e foi de virada pelo placar de 2-1. Dentro da Vila Belmiro, com o detalhe do gol 100 de Gabigol e passes de Neymar. Portanto, William Arão e Gabigol marcaram os gols do Peixe em cima do time equatoriano. Agora leva uma vantagem para o duelo de fora de casa. O mesmo não podemos dizer do Vasco, que ficou no empate em 0-0 com o Olímpia do Paraguai, dentro de São Januário. Detalhe que o time vascaíno dominou o jogo, teve muita posse de bola e muitas oportunidades que não viraram em gols. O técnico Pedro Emanuel gostou do que viu em campo e mantém expectativas boas para o futuro.
2: Acho que foi claro que, e naturalmente, que acredito que o Olímpia em casa não vá fazer um jogo como fez hoje. Extremamente defensivo, acho que os números, não preciso vos dizer, mas os números são demasiado evidentes. E isto leva-nos a um tipo de jogo que não é comum no nosso campeonato. Quando temos 75% de posse de bola, quando fazemos 20 e tal remates à baliza, quando temos 11 escanteios, tudo isso leva-nos à superioridade. Uma grande atitude por parte da equipa. A equipa sabia que tínhamos que estar perfeitamente, era a primeira parte de uma eliminatória, que nós sabíamos que íamos ter oportunidades, não muitas, porque sabíamos que o Olímpia, quando joga fora, principalmente para esta competição, é uma equipa que se resguarda mais, mas hoje acho que se resguardou demais até.
1: Quem deixou mesmo a desejar foi o Botafogo, que jogou na altitude de Cusco, no Peru. Mais de 3 mil metros acima do nível do mar, e o Cienciano atropelou o time de General Severiano na altitude, 6-1, e abriu uma grande vantagem rumo à próxima fase. O time brasileiro fez um péssimo jogo e sofreu uma goleada histórica. Agora vai precisar de pelo menos 5 gols na volta para poder conseguir a classificação. Com informações da Copa Sul-Americana, Daniela Esperon.
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1: Fim de semana, a bola vai rolar para a 23ª rodada do Brasileirão. E a rodada já começa com um líder em campo, o Palmeiras, que visita o Fluminense no estádio do Maracanã às 16h30. Abel Ferreira falou sobre a pressão que vem sofrendo por parte dos torcedores e se diz feliz e tranquilo no Verdão.
4: O símbolo que eu tenho aqui ao peito é desde 2020. E desde 2020, ganhando títulos, perdendo títulos, ganhando jogos, perdendo jogos, como treinador, faço uma coisa, é servir o Palmeiras da melhor forma que sei e que posso. Se estão à espera de ter um treinador que só ganha tudo, tenho que ir buscar o treinador do Paris Saint-Germain, que ele agora limpa tudo. Eu sei muito bem como é o futebol. Lamento que muitas vezes não esteja à altura das expectativas que toda a gente queria, que temos Palmeiras tem que ganhar sempre. Não vou conseguir satisfazer essas expectativas de quem. Agora fico muito feliz, estou aqui há 4, 5 anos, quando vejo toda a gente a remar para o mesmo lado.
1: Ainda neste sábado, mais 2 confrontos, Atlético Paranaense e Bragantino, na Arena da Baixada, às 18h30, e fechando o dia com São Paulo e Curitiba, no Morumbis, às 21h. No domingo, destaque para Corinthians e Cruzeiro na Neoquímica Arena, às 19h30. Tem o Flamengo, que vai na perseguição ao líder Palmeiras enfrentar o Mirassol em São Paulo, às 18h30. Tem o duelo também da zona do rebaixamento. Vasco e Santos enfrentam no Rio de Janeiro, às 16h. Com informações do Brasileirão, Daniela Esperon.

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4: Meu amigo Adriano Martins, sou eu, Albânio Valério. Vamos falar, meu amigo Adriano Martins, é final de semana. É, rapaz, final de semana tem futebol, muito futebol. E hoje, sábado, dia 15 de agosto, 16h30, no Maracanã, o Fluminense recebe a equipe do Palmeiras, 16h30. Situação do tricolor carioca, nada boa. O técnico Luiz Ubeldia sendo muito, mas muito criticado pela torcida. Pega aí o Palmeiras do Abel Ferreira, embalado em tudo. O Palmeiras que empatou aí na Libertadores com o Cerro Porteño. E o Fluminense empatou em casa pela Libertadores da América, um joguinho ruim, torcida vaiando Hulk. E a situação do Luiz Ubeldia tá muito ruim. Adriano Martins, a qualquer hora, a qualquer momento, pode receber aí o cartão vermelho, passar no RH e dar adeus. Torcida tricolor não tá querendo ele mais, não. É, hoje, 18h30, também, hoje tem Atlético do Paraná na Arena da Baixada, recebendo a equipe do Bragantino. Atlético do Paraná aí, brigando aí pela liderança aí, pelos primeiros lugares da competição. E hoje também, 21h, tem São Paulo e Coritiba no Morumbi. E amanhã, domingo, 11h, voltando aí os jogos às 11h na Arena Condá, a Chapecoense recebe a equipe do Bahia. Amanhã, dia 16h, o Atlético Mineiro recebe na Arena MRV a equipe do Grêmio. E aí é o jogo dos desesperados, aquela turma que tá lá, tá ruim, negócio, tá na zona do perigo, na zona do conflito, como diz o professor Luxemburgo, na zona do perigo. Complicado, jogo complicado. Vascão da Gama recebe em São Januário a equipe do Peixe, o Santos Futebol Clube. Santos, que aquela velha história do Santos, será que Neymar joga, será que Neymar não joga? É, Neymar joga quando quer, mas olha, Vasco da Gama e Santos, situação complicadíssima dos dois aí, os dois brigando para sair da zona do rebaixamento. E amanhã também, domingo, 18h30, lá no estádio do Maião, O Mirassol recebe aí o mais querido do Brasil, recebe o Flamengo. E amanhã, 18h30, no Barradão, a equipe do Vitória recebe o Botafogo. E às 19h30, na Neoquímica Arena, a equipe do Corinthians recebe o Cruzeiro. Meu amigo Adriano Martins, que situação do Corinthians, já quase tudo acertado com Memphis Depay. Chegou na última hora, o clube disse que não tinha dinheiro para pagar, que era complicado, e resolveu, na última hora, não assinar com o craque holandês. Conclusão da história: Memphis Depay saiu falando com a Brasília Gatos, dizendo que vai acionar o timão na justiça. É, meu amigo Adriano Martins, esse campeonato brasileiro tá pegando fogo, meu amigo. E para encerrar a 23ª rodada, na segunda-feira, 20h, dia 17 de agosto, no estádio do Beira-Rio, o Internacional recebe a equipe do Remo. É, também aí, situação não muito boa aí dos dois também, viu? É, meu amigo Adriano Martins, campeonato brasileiro, tá aí, tá pegando fogo. Palmeiras na liderança com 48 pontos, o Flamengo segundo colocado com 42 pontos, Atlético do Paraná com 40 pontos é o terceiro, Fluminense atolado aí na quarta colocação com 35 pontos, mas cada vez vai caindo mais. E o Cruzeiro é o quinto colocado, o Bahia o sexto, o Corinthians sétimo, o Bragantino é o oitavo com 31 pontos, Botafogo nono com 30 pontos, Curitiba décimo colocado, Atlético Mineiro é o 11º com 29 pontos, São Paulo 12º com 26 pontos, Vitória 13º com 26, Grêmio 14º com 25 pontos, Mirassol é o 15º colocado com 23 pontos. Aí já começa a confusão, já começa a briga feia. Já o 15º Mirassol com 23, 16º o Internacional com 23, e lá na zona já do rebaixamento, a zona da confusão, tá lá o Santos em 17º lugar com 22 pontos, seguido pelo Vascão da Gama com 22 pontos na 18ª colocação, na 19ª colocação o Remo com 22 pontos e na 20ª colocação, na lanterna absoluta do campeonato, com apenas 10 pontos, a equipe da Chapecoense. É, rapaz, Chape também tá feia a coisa lá pra Chape. É isso aí, meu amigo Adriano Martins, segue aí a nossa programação normal, voltamos aí com mais música, notícias e informações.

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1: Opa!

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3: 14 de agosto de 2026. Varejo brasileiro tem alta de 2,9% na comparação com junho de 2025. El Niño ganha força e acende alerta para chuvas, calor e queimadas. Eu sou o Ailton Moreno e o Rádio Notícias está no ar.
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0: IBGE. Vendas no comércio varejista cresceram 0,5% em junho. Quem traz mais detalhes é Gabriel Brum.
1: As vendas do comércio varejista cresceram 0,5% em junho e fecharam o primeiro semestre com alta de 1,9%, de acordo com os dados do IBGE divulgados nesta quinta-feira. Em comparação a junho do ano passado, o volume de vendas do varejo cresceu 2,9%. Na passagem de maio para junho deste ano, os brasileiros foram mais ao supermercado, compraram mais comida, bebidas e fumo. Também ampliaram as aquisições de móveis, eletrodomésticos e itens de saúde e perfumaria. No entanto, livros e jornais tiveram a maior redução nas compras dos consumidores. Houve ainda queda no varejo de combustíveis e material de escritório, informática e comunicação. Já o comércio varejista ampliado, que inclui atividades de veículos, material de construção e atacado de produtos alimentícios, bebidas e fumo, caiu em junho. A queda foi de 1% em relação a maio. Em Brasília, Gabriel Brum.
0: O Ninho já atua no Pacífico Equatorial e deve ganhar força até o fim de 2026. Segundo a Agência de Clima dos Estados Unidos, há mais de 90% de chance de um evento muito forte entre o fim de 2026 e o início de 2027. O aquecimento das águas do Pacífico podem provocar desequilíbrios climáticos no Brasil e em outras partes do mundo. No país, o painel El Ninho 2026-2027 aponta maior probabilidade de chuvas acima da média na região sul e abaixo da média no centro-norte. As temperaturas também devem ficar acima da média em boa parte do Brasil, aumentando o risco de ondas de calor e incêndios florestais. A orientação é acompanhar os alertas oficiais e as recomendações da Defesa Civil.
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7: Gente, amiga do rádio, sou eu, Albano Valério. É, minha gente amiga, infelizmente. Acabou. O nosso programa de hoje acabou. Tô indo embora, mandando para vocês aquele abraço. Muito obrigado para todos que participaram comigo através do nosso WhatsApp, o 024-992-40-6352. Você que participou comigo. É, você, se não deu para participar, continue mandando a sua mensagem, o seu pedido musical, a sua reclamação. Não deu agora? A gente fala no próximo programa. Nossa rádio está aí, Rádio Acesa, 87,5 FM, direto, 24 horas no ar. Também nossa web rádio Nova Esperança. Gente amiga, eu volto semana que vem, se Deus quiser e assim permitir. Agradecendo a todos essa participação. Tamo juntos, eternamente juntos. Fui, até sábado que vem, se Deus quiser e assim permitir.

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2: Os trabalhadores brasileiros têm motivos para comemorar, mas também têm com o que se preocupar, principalmente com o coração. Uma pesquisa realizada pela Pfizer revela que pelo menos 66% dos funcionários de 9 empresas dos setores de telecomunicações, automobilístico, bancário, tecnologia e tabajeira apresentam riscos de doenças cardíacas. De acordo com o cardiologista e gerente médico de grupo de produtos da Pfizer, Eurico Correia, os fatores de riscos identificados entre os trabalhadores são os mesmos encontrados na sociedade, como aumento do colesterol, obesidade, hipertensão, diabetes e tabagismo. Segundo o cardiologista, quem trabalha na área de investimentos, como na Bolsa de Valores, está exposto a mais fatores de risco que levam a problemas cardíacos devido ao estresse no trabalho. No caso dos jornalistas, os problemas vão além do estresse.
3: Existe um fator de risco que é muito prevalente, que é o tabagismo entre os jornalistas.
2: Murilo Carvalho começou a fumar com 12 anos. Jornalista formado há 1 ano e meio, ele diz que o cigarro é uma válvula de escape para o estresse.
4: Ele é uma válvula de escape, é um momento em que você consegue se desligar um pouco da rotina do seu trabalho e para fazer qualquer outra coisa que não seja trabalhar.
2: Para os trabalhadores prevenirem doenças cardíacas, é preciso ter hábitos de vidas mais saudáveis, como uma boa alimentação, fazer exercícios físicos regularmente, dormir bem e evitar o cigarro. Agência Rádio Web com informações de Brasília, Flávia Agnello.
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1: O Tottenham formalizou uma proposta de 85 milhões de libras, cerca de 597 milhões de reais, para contratar Savinho, atingindo o valor que o Manchester City desejava inicialmente pelo atacante brasileiro. Mesmo com a oferta milionária na mesa, o clube de Manchester faz jogo duro e ainda não deu sinal verde para a transferência. Decidido a deixar o City, Savinho reforçou o desejo de se transferir para o Tottenham e não participou do treinamento. A ausência aumenta a tensão nas negociações e abre uma queda de braço entre o jogador e o clube inglês. Tottenham e Savinho aguardam uma resposta positiva do City, mas a expectativa é que a situação seja resolvida antes do fechamento da janela de transferências em 1º de setembro.
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3: 2 horas.

gente, hoje é dia 15 de agosto, hoje é dia da informática, dia nacional das Santas Casas de Misericórdia. Tem aniversário de Sérgio Rondjakoff, ator brasileiro, Jennifer Lawrence, atriz, e Mirella Santos, cantora e compositora brasileira. Além da Marielle Santos, cantora e compositora brasileira também. Elas que faziam um trio musical com MC Loma e as Gêmeas Lacração. No tempo, foi em 1948 que foi formada a Coreia do Norte. Em 1985, Tancredo Neves vencia Paulo Maluf em eleições indiretas para a presidência da República. Desde o golpe militar de 1964, era a primeira vez que o país teria um presidente civil. Em 1998, a Apple apresentava o computador iMac. Em 2008, César Cielo conquistava a primeira medalha de ouro do Brasil nos Jogos de Pequim, vencedor da prova dos 50 metros livre disputada no cubo d'água com um tempo de 21 segundos, o nadador ouvia no lugar mais alto do pódio o hino nacional. E em 2023, um apagão atingiu 26 das 27 unidades federativas do Brasil. A gente fica por aqui com a agenda do rádio. Amanhã tem muito mais pra você. Até lá!

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4: Ok, ok, senhoras e senhores, estamos chegando com mais uma edição do nosso Aerodisco, Planeta Aerodisco, chegando com você, MC Carlos Canton, para te fazer companhia e trazer o melhor do Euro para a gente curtir, dançar, relembrar bons momentos de todos os tempos em versões exclusivas, versões modernas, versões antigas, remix e tudo mais que você tem direito nesse programa. Abrindo a edição do programa Semana 1, né? Vamos contar essa aqui como a Semana 1 do mês de maio? Isso, semana 1 do mês de maio, o programa Planeta Eurodisco vem trazendo já no primeiro bloco raiz do Eurodisco, Rap Self Control, a versão original. Você conhece a versão com a Laura Branigan, mas nós vamos trazer Rap Self Control. Depois tem Radiorama e Quibbles para fechar lá no finalzão. Quibbles é um Eurodisco bem legal, bem raiz também.
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0: Squibbles, Squibbles, Squibbles, Squibbles. Essa tocou muito nas pistas de dança, né? E é bonita a música, legal, sensacional. Tem a voz da criancinha ali junto com o cantor, fazendo um back vocal na música Squibbles, fechando o nosso primeiro bloco do Planeta Eurodisco nessa primeira semana aqui do mês de maio, beleza? É, não esquece aí que domingão é dia das mães, né? Ô, ô louco, esquecer da mamãe, aí já era, né, filhão? Ai, ai, ai. Mas quem tem que lembrar da mãe é o filho, não o marido, tá? É, tem isso. É o filho que tem que lembrar da mãe, não o marido. Beleza? Tá dado o recado aí com o MC Carlos Canton. Vamos ao intervalo comercial rapidão e já voltamos com mais Planeta Eurodisco pra você por aqui.
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0: Vamos lá, senhoras e senhores, para mais um bloco aqui do nosso Planeta Eurodisco. Segundo bloco do programa de hoje, bem quente, hein? Hoje a gente tá raiz, hoje estamos na raiz aí do Eurodisco. Vem mais Euro de primeiríssima qualidade para você nessa super sequência. Você que gosta do programa, vai participando aí, vai mandando seu alô, seu WhatsApp pro 989090811. Beleza? Manda aqui que a gente atende você, coloca as músicas para tocar, dá o nome das músicas para você baixar aí, etc. Fica à vontade. Esse bloco aqui bem raiz também. Vamos trazer Big in Japan com Alphaville, David Lime Bambina, versão 12 polegadas, e depois tem uma versão de Romeo da Donna Summer. Essa música foi tema do filme Flashdance. Isso, foi tema do filme Flashdance, numa versão curtinha, mas essa versão que a gente vai trazer aqui agora para você é uma versão épica. Só tem aqui no programa Planeta Eurodisco, tá? E uma versão que bate muito, fecha muito com o Eurodisco. Então vamos lá, vamos curtir essas três.
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0: Legal, você curtiu aqui Dana Summer Romeo numa versão Connection Epic Stand Remix. Fácil, né? Deep Connection Epic Stand Remix, uma versão sensacional de Dana Summer que fica, coube bem, né? Com o estilo eurodisco aí dos anos 80. A música tema do filme Flashdance, só que nessa versão tenho certeza que você não conhecia ainda. Ainda teve David Lyme Bambina na versão 12 polegadas e a primeira foi o clássico Big Japan com Alphaville. Daqui a pouco a gente volta com mais Planeta Eurodisco.
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1: 2 horas e 47 minutos.

0: E continua o Planeta Eurodisco para você, sintonizando aqui a sua rádio favorita ou seu player de música favorito, seu Spotify aí. O programa tá bombando, né? Trazendo sempre as melhores do Eurodisco para você. E hoje estamos tirando o dia para tocar música raiz aí na primeira semana, fechando a primeira semana do mês de maio, né? Eu sou MC Carlos Canton e faço companhia para você e seleciono as músicas que você ouve por aqui. Agora vamos na raiz também? Continuamos raiz hoje, hein? Primeira desse bloco é Jerônimos Cadillac, som do Modern Talking. Depois vai ter uma versão exclusiva do Life is Life com Opus, versão euro também, tá? Essa mais uma exclusividade aqui do programa. E pra fechar, Rap Children com P-Lion. Vamos lá?
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0: Esse foi o P. Lion, Rap Children, a criança feliz. Ah, legal demais. O clipe também é legal, né? É um adulto brincando com um trenzinho de um ferrorama, né? Um antigo ferrorama. Lembra do ferrorama? Então, essa música é isso. É um adulto relembrando seus momentos de infância. É legal essa música. A letra é bacana, o som é impactante, né? Uma música que ficou na história e foi muito usado como tema do Gugu, da banheira do Gugu. Lembra da banheira do Gugu? Era essa música aqui que ele usava de tema de fundo, né? Eita, Gugu, já saudoso, Gugu Liberato e a sua eterna banheira do Gugu, aquele sabonetão, né? Legal, gente, fechamos essa sequência e voltamos já com mais Planeta Eurodisco pra você, ligadaço com a gente aqui. Planeta Eurodisco volta em instantes.
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2: 3 horas e 2 minutos.

0: Pesquisa Quest de intenção de votos divulgada nesta sexta-feira aponta Lula do PT com 38% do eleitorado no primeiro turno. Flávio Bolsonaro do PL vem na segunda colocação com 31% da preferência do eleitor. A pesquisa é estimulada quando os nomes dos candidatos são apresentados ao eleitorado. Na sequência, Renan Santos do Missão e Ronaldo Caiado do PSD, ambos com 4% de intenções de voto. Romeu Zema do Novo e Augusto Cury do Avante empatam na quinta posição com 2%. Samara Martins do UP conta com a preferência de 1% do eleitorado. Com 0% de intenção de votos na pesquisa Quest, estão Edmilson Costa do PCB, Clariana Barão do DC, Hertz Dias do PSTU, Leonardo Avalanche do PRTB, Rui Costa Pimenta do PCO e Wilson Grassi do Democrata. 8% dos entrevistados votam em branco, nulo ou não vão votar. 10% dos eleitores estão indecisos. 69% dos eleitores afirmam que a decisão de voto é definitiva, enquanto 30% admitem poder mudar. A Quest entrevistou 2.004 pessoas entre os dias 10 e 13 de agosto. A margem de erro é de 2 pontos percentuais para mais ou para menos, e o nível de confiança é de 95%. O número de registro da pesquisa é BR 06773/2026. Alan Barbosa.
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6: Muito bem, agora chegamos naquela paradinha que a gente faz aqui no Eurodisco Raiz para trazer o Batistaca dos anos 90, que foi a sequência do Eurodisco aí e que bombou nas pistas de dança e também nas rádios FM de todo o Brasil. Essas músicas você curtia tanto na discoteca como no rádio, né? O Eurodisco já ficou mais restrito às discotecas. Isso aqui tocou muito em rádio também. O famoso Batistaca. Vamos trazer aqui a no Let You Down com Blue Nature e Natalie. Depois vai ter uma versão do Blon AM com It's a Holy Holiday e ainda Coro e Thalissa, For You Love, pancadonas, Batistaca de primeira para você nesse bloco dos anos 90 do nosso programa Planeta Eurodisco.

Coral com Thalissa, For Your Love, pancadão, pancadão de primeira, batistaca legal aqui pra fechar mais uma sequência de Planeta Eurodisco nessa primeira semana de maio. Feliz Dia das Mães. Não esquece da mamãe não, amigão. É nesse domingo, né? Então, vai firme aí no presente, no abraço. E nada de frigideira, nada de paninho de prato, né? Dá um presente que a sua mãe vai usar aí, tá bom? Ou deixa ela escolher, né? Compra um vale presente aí. Tá aí a dica do MC Carlos Canton aqui pra você. Voltamos em instantes depois dos comerciais com a sequência do Planeta Eurodisco. Esse foi o nosso bloco Bate e

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2: Alô, pessoal! Almanac Musical no ar, por aqui Eduardo Maidana e hoje nós falamos de Eu Nasci Há 10 Mil Anos Atrás, compacto do cantor e compositor brasileiro Raul Seixas, lançado em junho de 1976 pela gravadora Philips Records. A canção faz parte do primeiro e único compacto simples do álbum Há 10 Mil Anos Atrás, gravado no mesmo ano e lançado também em dezembro de 1976. O single alcançou uma excelente execução nas rádios, levando Raul Seixas a participar duas vezes do programa Globo de Ouro, que refletia as paradas de sucesso. A faixa ganhou inclusive um clipe, gravado pela Rede Globo e exibido em seu programa dominical Fantástico. O compacto atingiu vendagens superiores a 100 mil cópias e tornou-se uma das canções mais famosas do cantor e compositor baiano, que a gente

0: Seixas há 10 mil anos atrás, aqui no Almanac Musical, que volta amanhã na programação da sua rádio preferida. Um grande abraço, até mais, tchau.
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3: Ok, senhoras e senhores, ouvintes, viajantes aqui do nosso túnel do tempo, do nosso planeta Eurodisco. Agora chegou a hora pelo último bloco do programa. Vamos dar uma virada aqui também. Já fizemos aí o bloco Batistaca, três blocos de Euro Raiz. Agora vamos trazer músicas novas em versões novas. Algumas antigas, outras novas, né? A primeira é Modern Talking Stevie. Modern Talking Style, perdão, Style, que é o Modern Talking atual, com uma formação diferente. A música Disco Arm. Tem Erasure, A Little Respect, Loreana Lua, No Sono na Senhora, versão 2026. E a versão 2026, quentinha, que chegou agora de bala bala. Tudo isso nesse bloco pra você. Tudo coisa nova desse ano de 2026. Esse é o Planeta Eurodisco. Aumenta o volume, que esse bloco aqui vale a pena. O Eurodisco se atualizando em 2026.

0: John D, Bala Bala 2026. Falei pra você que esse bloco aqui era especial? Sensacional. Teve o Modern Talking Disco Army, Modern Talking Stale, né? Que é o Modern Talking atual, com dois outros integrantes muito parecidos com os originais aí, entre a voz e tudo, só que com essa roupagem moderna pra 2026. Erasure Little Respect e Lorena Lua com No Sono na Senhora. Essa música foi sucesso lá nos anos 80 e tá de volta aí na versão 2026, ficou legal demais. Vamos a um rápido intervalo e já voltamos com mais Planeta Eurodisco.
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2: 3 horas e 48 minutos.
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0: Vamos lá, senhoras e senhores, para o último bloco do nosso Planeta Eurodisco. E hoje, como é

final de semana, é dia das mães de domingo, né? Então eu resolvi fazer aqui um especial de músicas nacionais remixadas para você curtir, é de arrepiar, tá? Uma super sequência de remix nacionais. Vamos começar com Labelle de Ju, clássico do Alceu Valença, linda versão. Vai ter também a Miss Lene, lá dos anos 70, a garotinha que com 16 anos encantou o Brasil cantando disco music, só que na versão atual. Lulu Santos remix Toda Forma de Amor e Rita Lee Buana. Tudo isso para você nesse bloco, para fechar com chave de ouro o nosso Planeta Eurodisco de hoje.

0: Rita Lee Remix Buana, fechando aqui o nosso Planeta Mix de hoje. Teve também Lulu Santos, Toda Forma de Amor, Miss Lene dos anos 70, remixada para 2026, e a versão Super Deep House de La Belle de Ju com Alceu Valença. Tenho certeza que você gostou aí desses remixes nacionais que encerram o nosso programa hoje. Semana que vem tem mais Planeta Eurodisco com MC Carlos Canton. Aquele super abraço para você e até a semana que vem, se Deus quiser.
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0: 4:13.
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0: É dia 15 de agosto, hoje é dia da informática, dia nacional das Santas Casas de Misericórdia. Tem aniversário de Sérgio Rondjakov, ator brasileiro, Jennifer Lawrence, atriz, e Mirella Santos, cantora e compositora brasileira, além da Mariela e Santos, cantora e compositora brasileira também, elas que faziam um trio musical com MC Loma e as Gêmeas Lacração. No tempo, foi em 1948 que foi formada a Coreia do Norte. Em 1985, Tancredo Neves vencia Paulo Maluf em eleições indiretas para a presidência da República. Desde o golpe militar de 1964, era a primeira vez que o país teria um presidente civil. Em 1998, a Apple apresentava o computador iMac. Em 2008, César Cielo conquistava a primeira medalha de ouro do Brasil nos Jogos de Pequim, vencedor da prova dos 50 metros livre disputada no cubo d'água com um tempo de 21 segundos, o nadador ouvia no lugar mais alto do pódio o hino nacional. E em 2023, um apagão atingiu 26 das 27 unidades federativas do Brasil. A gente fica por aqui com a agenda do rádio. Amanhã tem muito mais pra você. Até lá!
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1: Você que é apaixonado por fotos, sabia que existe o Dia Mundial da Fotografia? 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A foto captura uma imagem para a posteridade, eternizando momentos especiais. Fotos em que seu início eram apenas em preto e branco e precisavam ser reveladas. Agora, na era digital, são instantâneas e facilmente compartilháveis através das redes sociais. 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
1: Bruno Henrique continua sentindo fortes dores no tornozelo esquerdo após sofrer uma entrada de Matheus Henrique no empate por 1-1 entre Flamengo e Cruzeiro, pela Libertadores. O atacante deixou o Mineirão mancando e voltou ao Rio de Janeiro ainda com bastante incômodo. Na quinta-feira, ele não realizou exames, mas será acompanhado pelo departamento médico e passará por uma nova avaliação nesta sexta-feira. Por enquanto, Bruno Henrique deve desfalcar o Flamengo contra o Mirassol, pelo Brasileirão. E ainda é dúvida para o jogo de volta das oitavas de final da Libertadores contra o Cruzeiro, na quarta-feira, no Maracanã. Existe expectativa de que ele consiga se recuperar a tempo, mas a presença no confronto decisivo dependerá da evolução das dores nos próximos dias.
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2: 5 horas.
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0: 6 horas, 6 minutos.
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tarde, a gente começou a sequência com Lady Gaga, Bruno Mars, Die With Smile. Obrigado pela sua companhia, é um prazer ter você por aqui sintonizado com a gente, fazendo a programação e curtindo o nosso Soda Pop nesse fim de semana. Turma de Luiz Domingues, tem a Brenda, o Alisson e o Matheus acompanhando a gente. Turma de São José do São João do Polesene, aliás, São João do Polesene, no Rio Grande do Sul, todo mundo ligado, curtindo a programação, tem a Kátia, sempre sintonizada conosco, também a Valmira, tá ligada conosco, e ainda a Nath, obrigado pela sintonia. Turma de União de Minas, Minas Gerais, também sintonizados, curtindo a programação, fazendo Soda Pop neste final de semana, mandando mensagem. Tem o Gabriel, tá sempre ligado com a gente, obrigado pela companhia, a Suelen, também o Davi, tudo de melhor. Capitão Enéas, Minas Gerais, todo mundo ligado, fazendo a programação, curtindo a nossa programação sempre. A Claudinha tá ligada com a gente, a Débora também tá acompanhando, e a Daniela, e ao Brasil inteiro, tá todo mundo curtindo Soda Pop. E continua com mais música legal. Alex Warren, Ordinary.

Night, I Knew You, para você ouvir aqui no nosso Só da Pop, e o som da Taylor Swift para fechar mais uma sequência. Também ouvimos o Benson Boone com Slow Down. Também passou por aqui nessa sequência Ordinary com Alex Warren para fechar mais uma sequência top. 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

estação mais fria, mas também é calmaria. São raras as tempestades nessa estação. É tempo de se jogar aos prazeres da época sem culpa. Curtir mais a sua casa, se permitir uma preguicinha gostosa ou até aquele chocolate quente tão acolhedor. Inverno é para apreciar, até mesmo o vento gelado no rosto. É para valorizar o aconchego e recanto do lar. É para degustar mais do que chás e cafés quentes, mas também a vida, que continua bela até nas temperaturas mais baixas. Que o inverno deste ano lhe traga ótimas sensações. Uma mensagem da

0: Garcia.
1: E a hora certa.
0: 6:35.
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As músicas mais bombadas, os maiores artistas do planeta. Tudo em um só programa, é o Soda Pop que tá no ar e continua por aqui com as melhores. Agora tem o BTS, Swam.

vem lá de 2010, Far East Movement, Like a G6, pra gente matar saudade, esse som é demais. E aí, matou saudade? Passou por aqui também o Coldplay com Feels Like I'm Falling in Love. Ouvimos também por aqui o Victor Clayton de novo e a primeira BTS, Swam. Muito obrigado pela sua parceria, um ótimo final de semana pra você que tá ligado conosco fazendo a programação, participando também pelas redes sociais com a hashtag Soda Pop. Simples assim, Soda Pop. Tudo junto, beleza? Turma de Pereira no Ceará, sempre acompanhando a programação, curtindo a gente. Abraço especial pro Everton, pra Sônia e pra Esmeralda, obrigado pela companhia. Turma de Campo Florido, tem o Thiago em Minas Gerais, sempre ouvindo a gente. Grande Tiagão, Tomás tá ligado conosco também, a Thaís, obrigado pela sintonia. Turma de Angra dos Reis, Rio de Janeiro, também acompanhando a programação, curtindo só da Pop. A gente aproveita pra mandar um abraço pro Renato, tá sempre ouvindo, a Sabrina tá ligada e ainda a Érica. E ainda tem a turma de Tabira no Pernambuco, sempre acompanhando a programação, o Roger, a Cleonice e também o Felipe, obrigado pela sintonia. Por aqui o Soda Pop continua com mais som. Capricha o volume pra ouvir esse somzão do Ed Sheeran.

0: Shakira com Dai Dai, também rolou o Jota Quest, Tim Maia, Acende Farol. A gente começou a sequência com Ed Sheeran, Azizan. Por hoje era isso, gente boa, obrigado pela parceria e audiência, é um prazer ter você ligado conosco aqui no Soda Pop. Volto a te encontrar no próximo final de semana e mais uma edição na Via em Folha. Tudo de melhor, grande abraço, até a próxima, tchau.
1: 7 horas e 1 minuto.
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de agosto de 2026. É fim de semana, é dia de curtição, é dia de você juntar toda a família, todos os amigos, reunir aqui nessa programação. Pra, é claro, ouvir o melhor do sucesso, melhor da boa música. Prazer estar contigo. Eu sou Wilson Meirelles e a partir de agora te convido a ouvir, a participar com a gente. Programa Planeta Hits tá no

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0: Eu mesmo. Aliás, o programa Planeta Hits é o Wilson Meirelles.
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0: Trazendo sempre o melhor do sucesso e pense no pagode. Bom, você já sabe, né? Grupo Menos é Mais, saudade inconveniente. E aí, vamos

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0: Tito.
1: É, Brasil, finalizando com sucesso, música boa, Tito e Márcia Felipe, resolve, ou melhor, resolve ou reclama, e aí, vai resolver ou vai reclamar? É isso, finalizando então o nosso primeiro final de semana do mês de agosto de 2026. Até a próxima edição, fui!
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0: 8 horas, 2 minutos.
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gente, está começando mais uma edição do Master DJ, uma hora de boa música para acompanhar aí a sua noite de sábado. Hoje o programa traz uma viagem por grandes clássicos do rock, do folk e do pop adulto, reunindo artistas que marcaram época e canções que atravessam gerações. É uma seleção com clima de estrada, paisagem, lembranças e boas histórias, alternando momentos de reflexão com melodias inesquecíveis. Então aumenta o volume, acomode-se aí onde você estiver e venha curtir comigo mais uma noite de grandes músicas. Seja muito bem-vindo ao Master DJ. E vamos começar com a primeira curiosidade da noite. Vamos falar do som Ordinary World. Ela foi escrita por Simon Le Bon após a morte de um grande amigo da banda. Lançada em 1993, marcou o retorno aí do Duran Duran ao topo das paradas e é considerada uma das canções mais emocionantes do grupo.

a primeira sequência do Master DJ teve pra você Fast Car com a Trace Chapman, The Church com To Be In Your Eyes, Ordinary World abrindo o programa de hoje com Duran Duran. Lançada em 1971, It's Too Late foi escrita pela Carole King após o final de um relacionamento. A música ganhou o Grammy de gravação do ano e ajudou o álbum Tapestry a se tornar um dos discos mais vendidos da história.

sequência, Master DJ com America, A Horse With No Name, James Taylor, Handyman e Carole King, Is Too Late. O Neil Young compôs Heart of Gold durante um período em que ele estava enfrentando problemas de saúde e, por conta disso, não conseguia tocar guitarra em pé por muito tempo. A música acabou se tornando seu único número um na Billboard americana.

Você conferiu aqui no MDJ End of the Line com The Traveling Wilburys, Sundown com Gordon Lightfoot e Heart of Gold com New York. A gente vai ao show do intervalo e já volta na sequência com mais Master.

0: 8:40.
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3: Já estamos de volta com o MDJ e vamos falar agora de um super clássico, Hotel California. Essa música é cercada de interpretações e teorias há décadas. Don Henley sempre explicou que a música é uma metáfora sobre os excessos e o lado obscuro do sonho americano. E não é exatamente uma música sobre um hotel de verdade. Com vocês, Eagles.

muito bem, conferimos uma sequência com muitos clássicos. Roy Orbison com Windsurfer, Wish You Were Here com Pink Floyd, e a primeira desse bloco foi Eagles com a super clássica Hotel California. E a gente vai ficando por aqui, o Master DJ terminou, vamos deixar você com o último bloco musical e a promessa de voltarmos na semana que vem, neste mesmo horário por aqui. Tô esperando você também no meu Instagram, arroba Maurício Baier, BAIER oficial, arroba Maurício Baier oficial. E vamos com a última curiosidade do programa para fechar muito bem. Vamos falar de Dreams, o último grande sucesso gravado pelos Cranberries, além da consagração mundial de Zombie. A interpretação de Dolores O'Riordan já mostra aí o estilo vocal único que marcaria toda a carreira da banda irlandesa. Então a gente fecha com Dreams do Cranberries e tem mais uma surpresinha para você na sequência. E até semana que vem. Aproveita bem seu fim de semana e tenha uma ótima semana também. Tchau.